0: escolhido, né, Bruninho? Bruno Mars, aqui no Melhor Mix do Brasil, The Lazy Song. A gente vai curtir aquele som antigo do Cake. Aliás, por falar em som antigo, daqui a pouquinho tem mais uma edição do Baú da Mix. Você vai ajudar aí o Fabinho abriu o Baú da Mix hoje. Já fica esperto porque a programação tá incrível. Vamos ouvir Raimundos e tem a Taylor.
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0: Mais uma edição do Baú da Mix, Green Day She. Valeu todo mundo que participou. Tá na hora da gente liberar aquele kit Nicoboco com camiseta e copo Mix. E quem tá levando e participou aqui, parabéns pra você, Elson Neto, final do fone 1170. Elson, parabéns, se deu bem. Aguarde que a equipe da Mix vai entrar em contato com você, tá? 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
0: Mix 113, excelente fim de noite pra você de segunda-feira. Tamo de volta aqui na Mix e a partir de agora só tem as desplugadas. Tá no ar o mix acústico com Maroon 5 pra começar.
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1: Mix 11:22, Paralamas do Sucesso, Caleidoscópio versão acústica, fechando o Mix Acústico desta segunda-feira.
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0: Mix meia-noite 2, tá no ar o No Break. Vamos abrir aqui com Chris Brown.
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Behind Blue Eyes. 2 horas de música direto, sem nenhum intervalo comercial, pela Rede Mix de Rádio para todo o país. 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

0: de música direto, sem nenhum intervalo comercial. Estamos na última hora, vamos tocar pra você vários artistas bem legais. Isa, Red Hot Chili Peppers, Mariah Carey e agora tem U2 com Martin Garrix.
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Mix 1:23 aqui na Mix, a música não para. Jay-Z, Alicia Keys, Empire State of Mind. Rolando na Mix, o No Break. 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O No Break por aqui na Mix continua. É sucesso atrás de sucesso. 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
0: Mix, se prepara. Agora tem Super Mix. A gente vai conferir uma atrás da outra. Só música legal, só música boa. Então aumente o volume nesta madrugada. Tá no ar. Mais um.
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1: Mix, e essa é a hora em que a gente dá um plus na programação. É o Super Mix trazendo muita música legal. Essa edição acabou, mas fica ligado que a qualquer momento estamos de volta.

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0: agora. Três das mais pedidas em 98.
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0: Essas foram três das mais pedidas por você em 98. A qualquer momento tem mais.
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0: Bom dia. Começa agora o mix acústico na Rádio Mix, trazendo o melhor das versões acústicas para dar aquele empurrãozinho no seu dia. Sabe aquele momento de paz antes da correria? É isso que a gente vai curtir agora. Se liga, o dia só tá começando e o mix acústico tá no ar.
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4: 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Tá ligado na Mix? Para as próximas horas, nesta terça-feira, a previsão é de céu nublado, parcialmente nublado. Tem possibilidade de chuva, máxima chega na 33 e a mínima em 20 graus. 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

0: Mix, agora 6h25, o som do Neon, Because of You, uma excelente manhã pra você. É muito bom começar a semana já na terça.
1: Fala aí, até já.
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6: 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Tá ligado na Mix para as próximas horas? Tem possibilidade de chuva nesta terça-feira, máxima chega a 33 e a mínima em 20 graus. 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
5: 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Tá ligado na Mix? Vem que vem na Avenida Brasil, tá difícil já indo pro centro, galera vindo da Zona Oeste, teve uma batida com dois carros e moto em Deodoro, está pegando o trânsito de Realengo, o pessoal tem alternativa de seguir pela Avenida de Santa Cruz também, a Estrada da Água Branca. 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
11: A Honda atualizou a NXR 160 Bros para a linha 2027, com novas cores e reforço nos itens de segurança e praticidade. A Trail segue nas versões CBS e ABS, com motor flex de 160 cilindradas e até 14,3 cavalos. Entre as novidades estão pistas em LED, pisca-alerta e luzes de posição integradas ao farol. Na versão ABS, estreia o sistema ESS, que sinaliza automaticamente frenagens bruscas. A Bros mantém a proposta de versatilidade no uso urbano e em trechos sem pavimentação. Os preços sugeridos partem de R$ 22.830 na CBS e chegam a R$ 23.970 na ABS. Acesse revistapro.com.br.
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12: 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Tá ligado na Mix? Galera, pela Avenida Brasil perde muito tempo. Entre Ramos e o Caju, há impacto também na linha amarela. Pessoal sofre rumo ao centro. Melhor pegada, a freguesia, Serra Grajão, Jacarepaguá. Ainda tem gente voltando de viagem. Acessos para ponte muito complicados. Pela BR-101, rodovia Niterói-Manilha, passou de Jardim Catarina. Já tá muita perda de tempo. Alameda nem se fala. 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
0: Muito bom dia pra você ligado em 102.1 no nosso site ou no aplicativo. Mônica Bittencourt na área, vou te fazer companhia nessa manhã de terça-feira, dia 13 de outubro, pós-feriadão. E aí, aproveitou o final de semana aí prolongado? Agora é hora de voltar pra rotina, né? Vamos que vamos! Tá começando o Baú da Mix, o nosso momento viagem no tempo pra você começar o seu dia muito bem. 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Pra concorrer, é só enviar seu nome completo, e-mail e CPF pra 219-9688-5754. 219-9688-5754 pra ganhar um par de convites para os cinemas da rede UCI 3D. 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E vamos abrir a tampa do baú com este sucesso de 1998 do Kiss, We Are One.
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Silva Cussô. Alô, Matheus, final de telefone 6261. Nossa equipe vai entrar em contato com você pelo WhatsApp para mais informações sobre a retirada do seu prêmio. Para você que não ganhou, corre no nosso aplicativo.

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6: 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Bora na Mix, conferindo esse trânsito de volta de viagem, pessoal que deixou pra hoje, passando pela BR-101, rodovia Itaramanilha, em São Gonçalo, nada fácil pra chegar à ponte na sequência de Jardim Catarino. Pouco depois do Gradim, teve um acidente com carro e moto, e não adianta vir por dentro, porque também tá pegado o trânsito na Alameda. 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

0: super pedido.
1: Bom dia, Mix. Aqui
0: bom
1: é Cláudia do Grajaú. Eu queria pedir a música do Coldplay. Obrigada, bom dia. Amo vocês.
0: Valeu, vamos de Adventure of a Lifetime.
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1: Mix 8:16, Calm Down. Rima e Selena Gomez aqui no Pede no Zap com a Tim. Vamos pra mais um.
2: Aqui é o Eliel de Duque de Caxias. Por estar, eu gostaria de estar pedindo qualquer música da Pit. Valeu, um abraço, bom dia a todos.
1: Um bom dia pra você também. Vamos de Na Sua Estante, adoro essa.
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1: 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De volta daqui a pouco, aqui na Mix. 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
29: 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Pessoal vindo por Madureira, perde tempo no viaduto, chegado ao campinho, teve um incêndio em um caminhão próximo da rua Coaximá. Pessoal que segue agora pro centro vai encontrando dificuldade pela Avenida Rei Pelé, próximo da Avenida Maracanã, mas melhor do que pegar a rua São Francisco Xavier. Teve um acidente com carro e moto até mais cedo, próximo ao Boulevard 28 de Setembro. 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

0: dia, família Mix.
1: Bom dia.
0: Do Complexo da Maré.
1: Fala, ei, Jonathan.
0: Vamos que vamos, com muito alto astral. Toca aí pra gente, Céu Azul, Charlie Brown Jr. Beijo no coração de vocês.
1: Beijo, Jonathan. Vamos de Charlie Brown, Céu Azul.

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1: Mix 847, Work, Rihanna e Drake.
2: Bom dia, Rádio Mix.
1: Bom dia.
2: Aqui é a Fernanda Sanches, da Vila da Penha.
1: Oi, Fernanda.
2: Toca pra mim, qualquer uma do Nirvana. Ótimo dia a todos, beijos.
1: Beijo, ótimo dia pra você também. Come as you are, Nirvana pra você.
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1: Mix 854, Lose Control, Tiny Swims.
2: Oi, Rádio Mix, meu nome é Karine, eu sou do Caxambi. Eu quero Karine. Pedir Zara Larsson, Midnight Sun.
1: Vamos nessa com Zara Larsson.
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8: Olha só, foi divulgado pela plataforma Hulu o trailer da segunda temporada de Tudo é Justo. Além de mostrar cenas inéditas dos novos episódios, o trailer também antecipa um pouco da participação de Kawan Raymond, que interpreta um policial na nova temporada da série. Lançado em 2025, Tudo é Justo conta a história de um grupo de advogados especialistas em divórcio que começa o próprio negócio para competir com um escritório totalmente dominado por homens onde trabalhavam. Criado por Ryan Murphy, a série conta com nomes de peso como Kim Kardashian, Sarah Paulson e Glenn Close. A segunda temporada de Tudo é Justo chega ao catálogo do Disney Plus no dia 4 de novembro. 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

0: 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Pergunta da Caroline, de Recife. Primo, recebi um aumento. Agora eu queria saber de você o seguinte: qual seria a porcentagem que deveria ir pra melhorar a minha vida e qual pra investir?
1: Carol, parabéns pelo aumento e pela pergunta. Normalmente, quando alguém ganha um aumento, só pensa em subir o nível e gastar mais. Mas o que faz a gente enriquecer não é o aumento do nosso salário, é o aumento do nosso patrimônio. Pensa comigo, você pode ser uma pessoa sem patrimônio nenhum, ganhando 3 mil, 5 mil ou 20 mil. Não é o seu salário que define sua riqueza, mas o seu patrimônio. Então, a dica que eu dou é a seguinte: sempre que você quiser aumentar seus gastos, aumenta também seus investimentos. Se você fizer isso, mesmo que você gaste mais, você vai ficar cada vez mais rica, porque ao mesmo tempo que você tá gastando mais com lazer, curtição, você tá investindo mais e aumentando seu patrimônio. Essa é a fórmula perfeita para você nunca voltar para a pobreza. A maioria dos jogadores de futebol que ganhavam muita grana, hoje estão na pobreza, porque não souberam equilibrar os gastos com os investimentos. Se tivessem feito isso, hoje estariam ricos, com milhões investidos e vivendo uma vida muito boa, mas só torraram a grana sem investir nada. Então, você pode gastar mais, você merece, mas não tem uma regra ou um percentual exato de quanto você tem que gastar e investir. O importante é sempre aumentar os seus investimentos para garantir que, mesmo subindo o seu nível, você nunca volte para a pobreza e fique cada vez mais rica.
2: Se você tiver alguma dúvida, manda uma mensagem pra gente no WhatsApp da Mix, 11 98340 8000, e me segue nas redes sociais, Primo Pobre no YouTube e @ Eduardo Fieldberg no Instagram.
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6: 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Trânsito muito pegado na Avenida Brasil para quem vem desde Irajá até o Caju. Mais cedo tinha um caminhão enguiçado em São Cristóvão, já retirado, mas ainda tem impacto. Saindo da Baixada, melhor pegar para a linha vermelha. Vindo de Irajá, Luther King Jr. A MPM faz 35 anos, é você que ganha. 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

0: Beautiful Day, You Too. A gente vai pro break, já já tem mais.
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14: Minha dica agora vai mexer com seus pensamentos e ideais. Eu tô falando do filme O Aniversário, disponível no Prime Video, um drama com toques de suspense muito bem produzido, com um elenco competente e na história, uma professora de universidade bem-sucedida e conservadora conhece a nova namorada do seu filho, que é uma ex-aluna dela, e as duas tiveram um problema no passado. O grande lance do roteiro é que essa moça lança um livro revolucionário que muda o comportamento dos Estados Unidos inteiro em níveis extraordinários, e isso afeta também de maneiras diferentes os membros da família da professora. Olha, é um filme ácido, provocativo, um pouco exagerado em alguns pontos, é verdade, mas ainda assim, um futuro bem possível de acontecer. Demora um pouco pra te envolver, mas quando te pega é devastador, com diálogos magnéticos, pesados e psicológicos, levando a um final imprevisível que vai te dar muito o que pensar. O filme O Aniversário está no Prime Video. Eu sou Diego Barone, apresentador da Rádio Mix, especialista e fã de filmes e séries. Comigo você não perde tempo procurando o que assistir no streaming.
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9: Fala aí, galera, é o Charla Mix, eu sou o Rodrigo Machado, eu tô aqui pra falar de futebol e a Justiça do Rio deu razão ao pedido do Vasco, derrubou a liminar do último sábado da vice-presidente do TJ, Sueli Lopes Magalhães, e liberou o Maracanã para o jogo da volta contra o Boca Juniors pela semifinal da Copa Sul-Americana na próxima terça-feira. E, inclusive, as vendas de ingressos já foram reabertas. A Sueli Lopes Magalhães havia concordado com os argumentos do consórcio Fla-Flu, dizendo que haveria risco de segurança, porque na próxima terça está marcado no Maracanãzinho um jogo de basquete entre Flamengo e Botafogo. E o Vasco argumentou que na cláusula 3.4 do termo de referência da concessão do Maracanã, determina que jogos oficiais de futebol da Comembol

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0: perder, né?
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2: E olha só, foi anunciado o line-up completo do Lollapalooza Brasil 2027. Entre os headliners estão Charlie XCX, Travis Scott, The Killers e David Guetta. Já na cena nacional, artistas como Nação Zumbi, Cat Dealers, Rodrigo Amarante, Criolo, Amaro e Dino também foram anunciados. O Lollapalooza Brasil 2027 acontece nos dias 19, 20 e 21 de março, no Autódromo de Interlagos, em São Paulo. A venda de ingressos para a modalidade Lollapass, que dá acesso aos 3 dias do festival, já começou e os tickets podem ser comprados no site oficial da Ticketmaster.
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0: conquistou destaque ao misturar ação, drama e o universo do cangaço no Nordeste brasileiro. A segunda temporada chegou em abril deste ano, quase 3 anos depois da estreia. Por enquanto, o Prime Video não divulgou os motivos do cancelamento. 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
0: Mix, agora meio-dia 18. Fala, meu Rio de Janeiro. Serginho Bittenca falando. Meter uma segunda-feira numa terça, né? Pois é, tá no ar aqui mais uma edição do Top Mix. A partir de agora é a hora.

0: música legal, que é uma vale a pena você pedir, sendo que a gente não tem seu aval, por isso que é importante você interagir com a gente, pedindo a sua música nas redes sociais da Mix e também no WhatsApp, no 21996885754. Aí a gente coloca no ar o Top Mix, as quatro músicas mais curtidas por você, mais pedidas também, tá legal? Atenção, atenção, teremos a nossa viagem ao passado, nossa dose de nostalgia será para o ano de 2015, ok? Bora aí começar a nossa contagem regressiva.
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0: One Republic.

0: 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Mix, agora meio-dia 27. Top Mix, as mais pedidas e curtidas por você nas redes sociais e no WhatsApp pelo 21 996 88 5754. Essa versão ficou boa demais, né? Ocupando a terceira posição aqui no Top Mix, Madonna e Charlie XCX, Dance Eteria. Posição 4, One Republic, Need Your Love. Já já teremos as posições 1 e 2 aqui no Top Mix, porque agora partiu Viagem ao Passado. E como eu disse logo na abertura aqui do Top Mix, viajaremos para o ano de 2015. É logo ali, né, pessoal? 11 aninhos somente, ano de lançamento do Apple Music para brigar com o Spotify. Lembra disso? Nos cinemas em cartaz em 2015, Vingadores, Era de Ultron, Jurassic World, O Mundo dos Dinossauros, Star Wars, Episódio 7, O Despertar da Força. Agora da música, que é a nossa praia. Quem dominava as paradas nessa época aí, 2015? Era ela, Adele, estreava em primeiro lugar direto na Billboard Hot 100 com a música Hello. Então a gente confere agora aqui no Top Mix. Vamos lá.
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0: PT, posição 2, Taylor Swift, The Fate of Aphelia. Ih, já sei, a sua música não passou por aqui. Caramba, não há de ser nada. Faça valer a sua vontade. Peça a sua também nas redes sociais, na Mixer, no WhatsApp, no 219-9688-5754. Por quê?
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0: minutos para uma, o som do Linkin Park, Somewhere Right Belong, teve Isa, Caos e Sal. A gente vai pro intervalo e já já teremos mais uma edição do Super Mix. É bem rápido, aguenta a mão aí.
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2: 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Tempo nublado, parcialmente nublado. Segundo o sistema Alerta Rio da Prefeitura, ainda pode ter pancada de chuva pra parte da tarde. A máxima prevista de 30 graus. E pra amanhã fica assim, nublado, parcialmente nublado, também podendo ter pancada de chuva. 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

Mais uma edição dos Supermix, 40 minutos de música, tem promoção, atenção, a gente coloca para jogo kit de cuidados capilares completo Novex Embeleze. 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

0: 4, no final do Super Mix, rola o resultado. Bora começar.
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0: A gente começa bem de mansinho. Coldplay, Magic.
2: Call it magic.

0: participar aí. Nome completo, e-mail e CPF no 219-9688-5754. No final do Super Mix, a gente libera o resultado dessa promoção. A gente continua também, ó.
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0: Agora anote, hein?
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0: Terapia capilar, Novex Embeleze, Júlia Starling. 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Eu gravo a propaganda, Júlia. Mas é, fica tranquila aí, olha, nossa equipe de promoção vai entrar em contato com você e o kit Novex Embeleze é todo seu, tá legal? Relaxa aí, Júlia Starling Larsen. Essa edição acabou.
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0: 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Pois é, tem polêmica.

0: que pode ganhar espaço é o aespa. O grupo lançou em maio o álbum Lemonade. A lista de indicados ao Grammy 2027 vai ser divulgada no dia 16 de novembro.
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0: Sonzeira, Audioslave, Like a Stone, teve Imagine Dragons, Thunder.
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0: outubro marcou, né? Os 30 anos do falecimento do Renato Russo. Muito bem. Rolou ainda Katy Perry, Unconditionally, fechando a sequência. Daqui a pouquinho tem mais som. Aguenta a mão aí.
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2: Pergunta do Júnior, de São Paulo. Primo, qual é o maior erro financeiro que você vê as pessoas cometendo achando que estão ficando ricas?
3: Júnior, eu acho que um dos maiores erros é confundir aparência de riqueza com construção de riqueza. A pessoa aumenta o salário e imediatamente aumenta o carro, a casa, o celular, restaurante, as viagens, as roupas, né? A renda sobe, mas o patrimônio não sobe. E pior, às vezes a pessoa começa a financiar tudo isso e se endividar. Ela olha pra própria vida e pensa, ah, tô ficando rico, mas na verdade você é só um dublê de rico. Uma pessoa que acha que é rica porque tem um tênis ou um celular caro, mas na verdade continua lascado, endividado, parcelando um monte de coisa, né? É interessante porque isso pode fazer com que as pessoas pensem que você é rico, mas também pode dar falsa impressão pra você mesmo que você tá ficando rico, quando na verdade você é um falso rico, né? A gente não enriquece pelo tanto que gasta e pelo tanto que a gente compra, mas sim pelo tanto que a gente junta pra montar patrimônio e fazer o dinheiro e os investimentos trabalharem por nós, né? O verdadeiro rico não é a pessoa que tem relógio, roupa de rico, mas é a pessoa que tem dinheiro trabalhando por ela poder ter liberdade e poder falar sim ou não pra quem ela quiser, quando ela quiser. Lembra que hoje em dia, qualquer pobre pode ter celular caro, relógio caro, até carro caro, é só parcelar e comprometer toda a sua renda com isso. Mas rico mesmo é quem tem patrimônio e tem liberdade pra fazer o que quiser.
0: Se você tiver alguma dúvida, manda uma mensagem pra gente no WhatsApp da Mix, 11 98340 8000, e me segue nas redes sociais Primo Pobre no YouTube e arroba Eduardo Feldberg no Instagram.
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0: Mix agora 3 e 4, simbora então para mais versão do Super Mix. Aquela sequência grandona de 40 minutos com padrão de qualidade que só a Rádio Mix tem. Você que tá de bobeira nessa tarde de terça-feira com cara de segunda-feira.

0: E mais uma edição do Super Mix.
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0: 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O ano será 1999. Segura aí.
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2025, Tudo é Justo conta a história de um grupo de advogadas especialistas em divórcio que começa o próprio negócio para competir com um escritório totalmente dominado por homens onde trabalhavam. Criada por Ryan Murphy, a série conta com nomes de peso, como, por exemplo, Kim Kardashian. É, pois é. A segunda temporada de Tudo é Justo chega ao catálogo do Disney+, no dia 4 de novembro. Quer saber mais? 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

0: ano de 2001. Negocinho de Creed. Você vai gostar.
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0: Tem um filme na Netflix chamado Una Bomber que vale você dar uma conferida, viu? Principalmente se você gosta de histórias reais. Na trama, que se passa nos anos 90 e também nos anos 50, um homem é procurado por causa de atentados à bomba que feriu e matou pessoas. É um caso antigo que a polícia não consegue solucionar, então eles colocam uma especialista em linguística para analisar uma carta que o bandido publicou no jornal. O filme vai alternando de forma muito competente as duas linhas narrativas para mostrar também o passado de um personagem que tudo indica é o tal criminoso, um rapaz extremamente inteligente, mas estranho e com algumas ideias controversas e revolucionárias, e ele entra num projeto experimental de psicologia liderado por um professor excêntrico, interpretado pelo ator Russell Crowe numa atuação excelente. É um longa intenso, interessante e perturbador. O ritmo é ótimo e a produção é impecável, filmão mesmo. Só o final que tem lá só a emoção, mas eu esperava mais. O filme Una Bomber é da Netflix. Eu sou Diego Baroni, apresentador da Rádio Mix, especialista e fã de filmes e séries, e comigo você não perde tempo procurando o que assistir no streaming.
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13: 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Tá ligado na Mix, motorista que tá pela linha amarela, no sentido fundão, tem lentidão, trânsito é complicado ali com retenções na altura da freguesia, e no sentido barra, observa dificuldades também. 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
3: Mix, viu? Tá no ar mais uma edição do Top Mix. Você ouviu aí, né? É, o melhor da programação e no final tem prêmio. Dois convites pra dar aquele rolezinho lá na Upstar. Simplesmente a maior roda gigante da cidade. Te pega aquela vista esplendorosa? Nome completo, e-mail e CPF pro nosso WhatsApp. Anota aí. 996885754. Vai!
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0: 2022. Ponto final nessa edição do Top Mix com BTS. Swim, primeiríssimo lugar de hoje. Segundo pro nosso querido portador do CPF, o Bruno Mars com I Just Mine. Teve Don't Stop Dancing do Creed, relembrando 2001. O terceiro lugar de hoje ficou com a Anitta e o Alexandre Carlo, Abre Caminho. E a quarta posição com One Republic, Need Your Love. Parabéns, Anderson de Santana Nunes. É você, filho crescido. Final de fone 6998. Garantiu aqui dois convites aqui pra Yupstar. Vai curtir, sim, a maior roda gigante da cidade, com aquela vista absurda, né, do Rio de Janeiro. Maravilhoso. Parabéns, Anderson. Nossa equipe vai entrar em contato. Você que participou e não ganhou, baixa o aplicativo da Mix aí, fica mais fácil pra você participar das próximas, tá bom?
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0: Mix, foi anunciado o lineup completo do Lollapalooza Brasil 2027. E aí, preparado? Preparada? Bom, entre os headliners estão Charlie XX, Travis Scott, The Killers e David Guetta. Já na cena nacional, artistas como Nação Zumbi, Cat Dealers, Rodrigo Amarante, Criolo, Amaro e Dino também foram anunciados. O Lollapalooza Brasil 2027 acontece nos dias 19, 20 e 21 de março no Autódromo de Interlagos, em São Paulo. A venda de ingressos para a modalidade Lollapass, que dá acesso aí aos 3 dias do festival, já começou e os tickets podem ser comprados no site oficial da Ticketmaster. Vai lá, perde tempo não, garante logo o teu aí, vai lá.
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0: tudo aqui na Mix com a Giz e o Caco. É logo após o break. Pera aí.
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3: 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Tá ligado na Mix para as próximas horas. A previsão é de céu nublado, tem possibilidade de chuva isolada. A máxima de hoje chegou a 35 graus. 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
0: Ô, Caco, se eu tô aqui hoje, se eu comemorei 39 anos ontem, é porque papai e mamãe me fizeram.
2: E te fizeram bem, né? Inclusive, assaram muito bem esse bolinho chamado Giza.
0: Você tá maluco, é o mel. Você não tem ideia. Eu tava pensando aqui, fazendo as contas. Eu nasci em outubro, eles me fizeram o quê? No Réveillon ou no Carnaval? Depende,
2: outubro?
0: Né?
2: Pô, vamos fazer a contagem inversa. Você é de 9 meses?
0: Ah, eu sou de 9 meses.
2: Você é de outubro?
0: Outubro, 2 de outubro.
2: Então,
0: minha mãe...
2: então você foi em janeiro, né?
0: Janeirão, mano. Foi... minha mãe começou o ano povoando a terra, aí. 1987.
2: Posso falar? Posso falar? Eu acho que o teu pai e tua mãe estavam onde? Estavam no Carna, no Carnaval.
0: Tava
2: quase.
0: No Matel. No que Matel. Na minha cidade não tem motel.
2: É verdade.
0: Eles estavam no Matel.
2: Entendi. Então, e vier, na verdade, já veio a prática, né, de plantar gente no mundo já ali no Matel, né?
0: Eu fui plantada há 39 anos atrás e agora chegou a minha vez de plantar, Caco. Mas olha que coisa doida, com 39 anos, teoricamente, pensando que a geração dos nossos pais, eles se tornavam pais aos 20 e poucos anos, eu já não posso mais ser mãe, eu já vou nascer vó. Não?
2: Pior que eu, ó, já tô com 40.
0: Você vai ser vô.
2: Não.
0: A gente não vai ser pai e mãe, já vai ser vô.
2: Eu tava fazendo as contas com a minha esposa, que a gente tá nessa, né? Tá nessa missão.
0: Nessa missão.
2: Eu falei, pô, se for agora, se acontecer agora,
0: já
2: eu vou ter 41 anos,
0: vô.
2: Cara.
0: Já é vô.
2: Caraca,
0: cara,
2: bicho.
0: Baixa aqui, Caco, a gente não vai ser pai e mãe, a gente
2: verdade,
0: vai ser vó.
2: Tem vô com a nossa idade já, né?
0: Já tem, mano. Mas o mundo mudou.
2: Mudou.
0: As mulheres estão engravidando hoje. Nossa, inclusive a Ju aqui da Mix, né? A apresentadora, Juliana Molina.
2: Marcou dois golaços.
0: Caramba, mano.

0: literalmente 40 anos ou 41, Juliana Molino foi lá pra área e aí o marido dela foi e bateu com as duas pernas. Gêmeos.
1: Então.
0: Mas será que foi natural?
1: Foi.
0: Foi natural.
1: Pô, ali foi muito amor.
0: Mas é possível engravidar aos 40 anos hoje, mulherada?
1: Deve ter os seus recursos, né?
0: Exatamente. Então hoje, galera, pra começar o programa, hoje é dia 13 de outubro, pós-dia das crianças. A gente sempre fala aqui no programa sobre povoar a terra, engravidar, ter a nossa própria família. A gente chamou um cara que realmente tá povoando a terra mesmo. Ele não é o Catra. Não é o Catra. Ele não é o pai da mulher que arrumou a minha unha, que fez, se eu não me engano, 24 filhos. Ele fez muito mais que isso e tá fazendo sem parar. Mas o nome dele, gente, é o cara, né? Ele é especialista nisso. Dr. Luiz Pina, ginecologista, obstetra, especialista em endometriose, inclusive mulherada, endometriose, a gente tem que cuidar, tá? E doutorado e pós-doutorado em reprodução humana. Faz ou não faz filho?
1: Pô, se faz, eu vou te falar. Ele entra num consultório ali, a galera já pede o chá do Catra.
0: Você tá maluco? Ele tem o poder. Sabe aquela galera da Bíblia lá, o Jó, a tribo de Judá? A gente vai falar hoje da tribo do Luiz, entendeu?
1: Que espalhou por toda a Judéia.
0: Exato, porque antigamente o homem, ele tinha que ter muitas mulheres pra povoar a terra. Hoje em dia, com tanta tecnologia, você pode ser um grande doutor, não é, Luiz? Doutor, seja muito bem-vindo. Obrigado por aceitar o nosso convite.
2: Legal, eu sou fãzão. Obrigado, Giz. Obrigado, Caco. Eu tô bem feliz, sempre escutei a rádio. Hoje eu tô aqui com vocês, vai ser bem legal.
0: Vai ser muito legal, gente. Pra quem não sabe, o doutor, eu achei na internet. Falei, gente, preciso reproduzir. E como lá em casa a gente faz filho, mas não nasce, eu falei, preciso achar um doutor. E aí eu achei um doutor muito humano, muito gente boa. E aí depois do primeiro congelamento de óvulos, que no caso foi da minha esposa, eu acompanhei o começo mesmo assim, ó. Desde o primeiro atendimento até o pós, eu falei, não, esse cara o Brasil precisa conhecer.
1: Peraí,
0: porque não dá pra trazer qualquer pessoa aqui.
1: É ele que vai trazer Baby Giz ou Baby Deb pro mundo?
0: É ele que vai trazer, se Deus quiser,
1: bate,
0: né, doutor?
1: Aí, irmão.
0: Poxa.
1: Aí, caraca, ali. Não pode, mano, falar
0: mas bem que hoje tem mas só que tem um negócio. O que eu pensei? A gente tem que tomar muito cuidado, assim, absurdamente, com o que a gente indica aqui, com os profissionais que a gente traz na rádio. Então, se eu chamei o doutor aqui, né, a Mix autorizou, é pro Brasil entender que mulheres podemos engravidar sim, e agora a gente pode engravidar na hora que a gente quiser, graças à medicina, graças à tecnologia. E então, hoje o doutor tá aqui pra resolver, claro, tirar todas as dúvidas. Então, eu só queria dizer uma coisa, galera. O programa passa muito rápido. Muita coisa a gente vai falar na live. Eu sei que você que tá no carro não pode colar no YouTube, mas não tem problema. Depois você pode assistir, que esse programa vai ficar salvo na íntegra. Porque hoje a gente vai falar sobre gravidez, sobre o homem também, né? A dificuldade de engravidar. O Caco tá aqui. A gente tem amigos que realmente tá tendo mais dificuldade.
1: Aliás,
0: vamos falar sobre endometriose.
1: É uma coisa que muitos homens acabam jogando pra mulher essa questão, essa responsabilidade, e deixam de se cuidar de urologista, hein? Fica aí a dica.
0: Exatamente. Vamos falar de congelamento de óvulos. Ontem eu fiz 3.9, quero saber se vai dar tempo. Você, mulher que tá aí, também já congelou seus óvulos, a importância disso, se é muito caro, se não é. Vamos falar de tudo, então colem agora no youtube.com/mixtudonamix, que hoje é dia literalmente de povoar a terra. Tem até uma hashtag, não tem, doutor, que vocês usam?
2: Hoje é um belo dia pra engravidar.
0: Ai, já pensou, Beco? Hoje é um belo dia pra engravidar, hein? Você pode?
1: Olha,
0: você sabe que se você chegar em casa, você pode jogar.
1: Todo dia depois de você chegar em casa, um banho, uma jantinha, sempre é legal tentar plantar a gente no mundo, né?
0: Então, cara, eu quero plantar, então eu arrumei um homem pra mim, que é o doutor Luiz Pina, que vai me ajudar e vai ajudar você também. E vamos falar sobre isso hoje, o programa vai ser muito especial. Então manda mensagem, tem dúvida? Já engravidou? Não engravidou? Tem vontade de engravidar? Quando seu pai e sua mãe fizeram você, foi difícil, foi de primeira, você não tem irmãos, por quê? Queremos histórias sobre gravidez e, claro, se você engravidou também depois dos 30, mulheres, vamos trocar ideia sobre isso, se foi difícil, se não foi, como tá a saúde. Basicamente é uma consulta 0800 pra galera aqui hoje, né, Caco?
1: É isso. E ó, se você tem pergunta, então já vai mandando, porque eu tenho as minhas, eu tenho certeza que a Giza tem as dela, mas com certeza as nossas perguntas devem ter muita coisa em comum, né, Gi?
0: Com certeza, e vai ser muito incrível. Então na live já tá chegando uma galera, mas doutor, pra começar o programa já, pra galera entender mais ainda que tipo de pergunta que pode direcionar a você, basicamente, né, você fala sobre congelamento de óvulos, também tem a endometriose, que a gente sabe que é um problema. Tudo engloba na mulher, assim?
2: Sim, a saúde feminina em geral, né, tudo que prepara o casal, assim, pra engravidar. E a gente, assim, o Caco falou uma coisa super legal, assim, quando você quer ter filho, tem o comportamento do homem, as causas masculinas e as causas femininas. Então quem quiser perguntar qualquer coisa sobre isso, a gente tá aqui.
0: A gente sabe que antigamente o problema era sempre da mulher, né? A mulher não engravida. Tem até uma série pesadíssima, acho que é The Handmaid's Tale, não é?
2: Yes.
0: Que fala sobre isso, né? Da incapacidade dos homens de engravidarem, mas também colocando toda a culpa nas mulheres, enfim. Mas hoje já dá pra saber quando o homem também, né, tem dificuldade, né, doutor?
2: Sim, existem alguns exames pro homem, o espermograma é super importante. E assim, algumas vezes a mulher faz vários exames, a gente pede, sei lá, 10 pra mulher e

0: 3, 4 por ano e o cara não faz. Então é importante a gente falar que eles precisam fazer exame. Achei super legal o que o Caco falou também.
1: Ah, mas eu frequento o urologista, inclusive o doutor Júlio, que já veio aqui, inclusive agora me atendo com o Julinho, que é o filho dele. E a gente fala muito sobre isso, né? Fala, pô, o homem é tão negligente com a saúde, né? A saúde sexual e tudo mais, que acaba não indo e só vai quando tem realmente algum problema. E aí o que a Gisa falou, que você, doutor, também falou, é que o homem acha que nunca o problema é com ele. Fala, ah, se eu chego lá, dou conta, né? O negócio fica ali no, né, armei e aconteceu. Foi. Só que ele não sabe, às vezes ele não fez nenhum espermograma pra saber se ele tá com produção de espermatozoides adequada, né, doutor?
0: Não, e aí estatisticamente, metade é do homem e metade é da mulher. Ou seja, não adianta um só olhar. Os dois precisam estar juntos nessa jogada.
2: Quem mais procura, doutor? Homem ou mulher?
0: Mulher, Gi. Assim, é disparado como a mulher tem a capacidade de procurar o médico e é super importante. Então a gente conscientizar, assim, falar pro homem que ele precisa ir no médico também é importante.
1: Você acha que é mais uma questão de... Não é de receio, acho que fugiu a palavra do homem, do preconceito.
2: Preconceito,
1: deixa, é. Não, eu nunca vou ter esse tipo de problema, porque, pô, é só chegar lá e fazer, marcar o gol... Ou se é, na verdade, tipo, uma negligência mesmo. Se é um preconceito ou... Acho que é as duas coisas, né?
0: Eu acho que tem as duas coisas, Cacão. Assim, acho que a mulher, ela, talvez ela tenha aquele instinto maternal, né? E que leva ela a procurar ajuda quando ela não tá conseguindo ter filho. Mas você falou uma coisa super legal. O cara, quando tem espermograma bom, normal, o cara se sente um super-homem. Cara, meu espermograma veio normal. E quando o cara tem espermograma alterado, o cara fica pequeno, o cara entra no consultório, cara. O cara, assim, se sente impotente. E uma coisa não tem nada a ver com a outra, né? Potência da relação sexual não tem nada a ver com o
1: espermograma
0: normal.
1: Nada a ver, né?
0: É, e eu, às vezes os caras não fazem com medo do resultado.
2: É. Esse acho que e não deveria, cara, porque é saúde.
1: E posso falar que é uma besteira? Porque eu fui fazer espermograma, graças a Deus, tava tudo certo, mas mesmo assim, o meu médico, né, o doutor Júlio, falou, vamos colocar aí um reforço aí pra você ter uma produção melhor e tudo mais. Eu fiz o tratamento, aumentou, assim, bastante. Ser, né? E foi uma coisa que, assim, não me deu nenhuma dor de cabeça, não me gerou nenhum constrangimento. É uma coisa que só melhora, né, na hora de você conseguir realmente fertilizar, né, no caso.
0: Claro, claro. Assim, tem várias histórias engraçadas sobre coleta de espermograma. Se a gente tiver tempo, a gente fala um pouco sobre isso.
2: Vamos falar na live?
0: Vamos.
2: Eu quero saber como que é a coleta do... Ah, não quero não, tô brincando.
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1: Mix, são 6h17, Lady Gaga e Bruno Mars. E hoje a gente tá falando aqui sobre gravidez, sobre povoar a terra. A gente convidou, né, o Dr. Luiz Pina. Ele que é doutorado, pós-doutorado em reprodução humana, especialista em endometriose, ginecologista. E aí a gente foi puxar um papo aqui na live, né, Caco? Eu acho que tem que trazer pro ar, assim, rapidamente. Porque quando a gente fala em gravidez, a gente fala da saúde do homem e da saúde da mulher. Tem que estar tudo em dia. E um dos pontos que tem atrapalhado muito, principalmente, né, a mulher de engravidar, a gente sabe que aumentou bastante, é a endometriose. Doutor, endometriose, quem tem não consegue engravidar ou é possível?
2: É possível, mas aumenta o risco. Então, se você tem endometriose, algumas coisas têm que mudar. Por exemplo, você não pode tardar muito sua gravidez, você tem que acompanhar a sua reserva do ovário. Então, na população geral que não tem endometriose, 15% tem dificuldade para engravidar. Quando você encontra endometriose, passa para 40%.
1: Nossa.
2: Então, sim, existe um link entre endometriose e dificuldade para engravidar, isso é importante.
1: Mas dá para operar para engravidar ou não?
2: Dá, Gi. Tem várias coisas para fazer para endometriose, para aumentar a chance das pacientes engravidarem.
1: Então, se você tem endometriose, você pode engravidar sim. É isso, né, doutor?
2: É isso. Porque isso.
1: Tem muita gente que tem o diagnóstico, ah, eu não posso engravidar, ou então a minha endometriose está avançando. E o Caco fez uma pergunta que é pertinente também, né, Caco? Sobre...
3: explicar como é uma endometriose. Porque tem muita gente que acha que tem, ou não sabe se tem, não sabe nada sobre
1: boa,
3: isso.
1: Boa! Né? E mais do que isso, sintomas de quem tem. Porque às vezes a pessoa tá no carro agora, a mulherada, tem e não sabe, porque eu descobri agora.
3: Exato.
1: Demorou muito.
2: Perfeito. Vamos lá. O que é endometriose? Esse tecido de dentro do útero, que chama endométrio, ele cresce fora e ele é cíclico. Toda vez que a mulher sangra, ele sangra na parte pélvica também, ou seja, na parte inferior do abdômen da mulher. Quais são os principais sintomas? Dor para menstruar. De longe, esse é o principal sintoma, que a gente chama de dismenorreia. Toda mulher tem um pouco de cólica para menstruar, é uma coisa que a mulher vivencia isso. Mas quando essa cólica é muito forte, que tira ela do trabalho, que ela tem que tomar remédio sempre, essa é a cólica que a gente se preocupa. Dor na relação, Gi. Assim, a relação sexual não foi feita pra ter dor. As mulheres que têm dor, uma coisa que chama de dispareunia de profundidade, uma das principais causas é a endometriose. Então, ficar de olho. Endometriose é uma doença de dor. Se você tem dor muito forte, precisa ir no pronto-socorro, dá uma olhada em endometriose.
1: Mas tem tratamento, galera. Então, bora se cuidar. Qualquer dúvida, entra na live youtube.com/mixtudonamix, que a gente tá trocando ideia aqui com o doutor. Tem uma pergunta? Meu Deus, será que é possível engravidar na menopausa, doutor?
2: Vamos lá, ó, essa pergunta é bem legal, porque se o ovário parou de funcionar, gente, não dá pra engravidar.
1: Ah, tá.
2: A dificuldade é que algumas vezes o ovário tá quase pra terminar de funcionar, ou seja, tá quase na falência. E se a mulher ovula nessa fase, mesmo que as taxas são muito, muito pequenas, não é impossível.
1: Então, gente, pelo amor de Deus, tem que tomar cuidado!
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0: dissemina muito conteúdo lá. Aliás, ele não só dissemina filho, não. Ele dissemina conteúdo também, né, doutor?
1: Também.
0: Qual que é o seu arroba?
2: Legal, arroba Dr. Luiz Pina. A gente coloca conteúdo diário lá.
0: Ó, a gente tá falando sobre tudo aqui. Já falamos sobre endometriose, falamos sobre menopausa, né? A gravidez na menopausa. A gente vai chegar também no congelamento de óvulos. Qual é a idade certa pra congelar? Mulher tá com dificuldade de engravidar? Entra na live agora, youtube.com/mixtudonamix. Manda pergunta pro doutor, que a gente tá aqui e tá sendo uma resenha monstra. Por exemplo, eu fiz 39 anos ontem. Será que dá tempo de congelar? A gente vai falar sobre isso.
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0: 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E claro, trazendo muita informação sobre dinheiro, sobre finanças, sobre empreender, né? A Fabi traz muitas dicas aqui pra você, brasileiro que tá empreendendo. Só que hoje, galera, vamos falar de educação financeira, mas começando lá do nosso óvulo mesmo. Já que o assunto hoje é reprodução, né? Você que é mãe, você que é pai, antes de colocar um filho no mundo, presta atenção. Você já tem que aprender que educação financeira é muito importante. Então, em homenagem ao Dia das Crianças, Fabizinha, excelente noite pra você. Vamos povoar a terra, mas a educação financeira tem que estar junto, não é, Fabi? O que você trouxe hoje pra gente?
1: Boa noite, Giza, pra você e pra todo mundo que tá ouvindo aqui o Mix Tudo. Pois é, né? Se a gente falar de bens materiais, né? Muita gente sempre fala, ai, as crianças não dão valor pra o que elas ganham, né? Pro que elas recebem e tudo mais. Tem muita gente, muito adulto que reclama disso, né, Giza?
0: Exato.
1: Então, se a gente falar de bens materiais, né? Pensar nisso, as crianças, elas não nascem sabendo o valor do dinheiro, né? Elas não sabem o quanto que o pai trabalhou, a mãe trabalhou, o quanto de esforço que é necessário pra conquistar aquilo que os pais proporcionam pra ela, né?
0: Exato.
1: Então, aí por isso aí elas não têm como avaliar da mesma forma que os pais, né? Então, falando aí já para os pais, né? Quem está pensando em engravidar, essa coisa da educação financeira, e também para não ficar frustrado aí, talvez more aí essa frustração das pessoas, né, dos pais.
0: E se a gente parar pra observar, né, os nossos pais, nossos avós, pelo menos eu ouvi muito isso, você deve ter escutado também, eu não sei se a nova geração tá falando isso, mas você não sabe o quanto eu suei pra conseguir o meu dinheiro, você nunca trabalhou, você não sabe o valor das coisas. Quando você trabalhar, você vai entender, mas eu acho que a gente não precisa esperar trabalhar pra entender, né, Fabi? Você não acha isso?
1: Não, Giza, não. Porque assim, a gente sabe que hoje em dia, porque quando a gente, em gerações passadas, as pessoas começavam a trabalhar muito cedo, e aí elas achavam que isso fazia com que elas soubessem, tivesse a ideia do valor das coisas mais cedo. Só que a gente sabe que o ideal pra criança é brincar, é estudar, não é trabalhar, não é verdade? Mas a gente pode dar educação financeira pra eles, né? E aí, pouco a pouco, eles vão entendendo, sim, o valor das coisas.
0: Boa.
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1: 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No caso de pessoas, de crianças que ganham mesada semanal ou mensal, ela também pode ir guardando ali e separando nesses cofrinhos, porque aí ela vai desenvolvendo aquela disciplina pra conquistar as coisas que elas desejam.
0: Eu acho que parte de um princípio pra mim, pelo menos pra mim, né? Porque eu quero muito ser mãe. Eu acho que a criança, pelo menos foi assim comigo, eu acho que vai ser quando eu for mãe. A gente primeiro precisa querer, pra depois ter. Muitas vezes os pais só vão dando antes mesmo da criança ter a vontade daquilo e de querer conquistar. Então eu acho que dessa maneira é muito interessante, né? 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E aí que tá, galera, nessa espera. 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
1: Mix 635, Alex Warren, Ordinary, onde nasceu um grande amor, né? O Caco casou com essa música, agora ele vai povoar a terra, tá todo mundo aí na busca de filho, e por isso a gente convidou o nosso querido doutor Luiz Pina. A gente tá falando sobre muitos assuntos na live, galera, colem na live, youtube.com/mixtudonamix, que a gente quer saber de você. Tem dificuldade pra engravidar? Não tem? Tiveram muitas perguntas incríveis aqui, e essa live vai ficar salva pra você depois maratonar, porque o doutor Luiz Pina reservou um tempinho na agenda pra vir aqui atender você. Doutor, antes de trazer um outro assunto muito pertinente com o nosso assunto aqui hoje, quero te fazer uma pergunta.
2: Bora.
1: 3.9, que foi a minha idade, né, agora. É, né, fiz ontem. Eu posso congelar óvulos?
2: Pode e deve, Gi. Acho que você tem, assim, uma coisa bem importante, é saber o quanto que o seu ovário tem de reserva. Ou seja, ele tem bastante folículozinho ali, ele tem bastante reserva. Caso você não tenha, mesmo assim você precisa congelar. É claro que o sucesso do tratamento depois não vai ser tão grande quando você tivesse 28 anos de idade.
1: Uhum.
2: Mas ainda dá tempo.
1: Só que assim, galera, no meu caso, você que tá ouvindo aqui o programa, eu sou casada com uma mulher. A gente vai fazer uma fertilização in vitro, que a gente vai falar sobre isso na live, e se der tempo aqui no ar também. Mas pra você que tem um marido em casa, quer engravidar, você tá cuidando da tua saúde, o cara não cuida da saúde dele, eu vou chamar agora o Vanderlei. Que negócio é esse, Vanderlei, desses homens não cuidarem da saúde, aí a mulher não engravida? Ou tem dificuldade porque o cara não tá representando? Nem deitado, nem em pé.
3: Aí fica difícil, né?
1: É difícil, cara.
3: É complicado. Olha, o homem, ele já é mais retraído, ele já é mais, né, relaxado. A mulher, ela tem esse cuidado. Pro homem, parece que é um tabu. O homem,
1: pra
3: fazer os exames, se cuidar, né? Só que depois, se o homem descobre que tem um problema de próstata, aí viram ele do avesso, né? Aí não se incomoda. Agora, pra você fazer filha, é só você praticar.
1: Tem que praticar
3: muito. Primeiro ponto é praticar. Né? Se não pratica. Agora, tem muitos homens que têm, são casados há bastante tempo, têm filhos, têm netos. E o homem não é. Se você colocar na balança, perguntar pra parceira como é que é a qualidade. Ah, não, é muito
1: tá fraco,
3: rápido.
1: Né?
3: Tá, não, é muito rápido. Não
1: tá, tipo,
3: deixa a desejar.
1: Igual aquele filme, né?
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3: Ah, ou você vai.
1: Saúde, gente.
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1: 6h43, Pansk & Dolls, pra fechar esse bloco. Na virada do intervalo, a gente volta com muito mais. Aliás, temos uma convidada também, direto do USA, tá, Caco?
2: Ó, gringa. Eu tô falando... Não, na verdade, não é gringa, não.
1: Não. É mais ou menos.
2: Tá mais ou menos.
1: Nasceu lá, mas é daqui. Só que a gente tá falando hoje sobre fazer o quê? Gol.
2: Gol.
1: E a gente vai falar com ela.
2: Que é
1: já gol. Pensou uma mulher fazer gol?
2: Que
1: muito
2: é goleadora,
1: gol.
2: Né?
1: Pois é, galera. Pois a gente vai falar sobre isso já na virada do intervalo. Porém, continua o assunto aqui sobre gravidez. E a gente quer muito saber de você. Vou colocar um áudio. A gente tá apertado aqui, doutor, mas a gente tem que responder rapidamente, que tá demais. Vambora.
3: Oi, Gisela, boa noite. Boa noite, tudo. Boa noite, doutor. Eu sou o Felipe. Eu tô com a minha esposa já tem bastante tempo, já mais de 10 anos. E no caso, ela tem útero invertido.
1: Útero invertido.
3: A gente tem uma dificuldade aí pra engravidar. E o que que dá pra fazer a respeito? Tem alguma coisa que a gente possa fazer, algum profissional que possa ajudar?
1: Nossa, com esse fundo aí do Bruno Mars, nossa senhora, tem que ter, não tem, doutor?
2: Pô,
1: dá pra fazer alguma coisa, doutor?
4: Felipão mandou muito bem. Felipe, o útero retrovertido ou invertido não é causa de infertilidade. A gente acreditava isso no passado. Existia até uma cirurgia pra corrigir a posição do útero. Hoje a gente sabe que essa não é a causa da sua esposa não estar engravidando. Acho que precisa olhar outras coisas.
1: Procura o doutor aí, arroba doutor Luiz Pina, nas redes sociais. Vamos falar com homem, falar com mulher. O doutor, ele é especialista em reprodução humana. Isso vale pra homem e pra mulher, tá, gente?
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0: Bola na área pra... Como é que é aquela música mesmo, Caco? Bola na trave pra... Não. Bola na área.
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0: Bola na área.
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0: Só que agora vamos mudar a música. Quem não sonhou em ser uma jogadora de futebol? Quem tá com a gente aqui na live no youtube.com/mixtudonamix vai falar com a gente agora, direto dos Estados Unidos. Ela, Angelina Constantino, capitã, né, da seleção brasileira de futebol. Angelina, seja muito bem-vinda. Ótima tarde. Bom dia de noite pra você, não sei como é que tá aí. Eu acho que já mudou o horário aí, né?
4: Boa tarde. Aqui ainda é 5h49, tá? Então, um pouquinho mais cedo que no Brasil. Prazer estar aqui com vocês.
0: Prazer imenso. Ano que vem, Copa do Mundo Feminina. A gente tá aqui com a capitã, ninguém menos que ela, pra falar também sobre os jogos, não só, Caco, do ano que vem, mas o negócio já tá quente, viu?
2: Já tá quente.
0: Angelina, hoje, inclusive, tem jogo, né?
4: Então, tem jogo, eu tô bem ansiosa, vou estar ligadinha aqui. Eu tive que voltar pra Orlando, né?
0: É.
4: Por conta da fratura no nariz. Mas eu vou estar ligadinha aqui assistindo, tô até ansiosa, né? Parece até pior do que tá jogando.
0: O Caco, a Angelina, mano, ela falou do nariz, né?
2: Foi, né?
0: Mano, o que a gente vai fazer com as nossas hermanitas?
2: Então.
0: No jogo contra a Argentina, machucaram ela.
2: É, ele falou assim, foi não intencional, mas pô, na Argentina lá, sai com o nariz quebrado, Angelina. É difícil de acreditar que foi sem querer, hein?
0: Tirando uma artilheira do jogo?
2: Ah,
0: mas
2: para.
0: É, não foi, Angelina? Poxa, que acidente triste, né?
4: É, mas acontece, eu acredito que foi involuntário, né, revendo o lance, mas contra a Argentina é isso, é rivalidade, o jogo fica quente, eu acredito que para esse próximo jogo deve ser um pouquinho mais intenso também, por conta do resultado até, e provavelmente vai ter mais gente também assistindo o jogo lá no estádio. Então, acredito que vai ser um jogo bem intenso.
0: Não, sem dúvida. Mas esse que você foi, né, lesionada, vocês ganharam. Segura o Brasil. A mulher tá fazendo mais gol que homem, tá? Segura essa daí. Porque se não teve hexa esse ano, segura que o ano que vem tem muito mais. Só que, Angelina, a gente te convidou aqui no programa também pra fazer essa matéria aqui com a gente, pro Brasil todo, pra gente já esquentando esses motores. Ano que vem tem Copa do Mundo Feminina. Pra gente é um orgulho imenso, sabe? Tá aqui, representar também o nosso país com atletas como você. A gente sabe que quem te passou o bastão foi a formiga. E a gente espera que você passe eu também o bastão para muitas outras, cada vez mais, que o futebol feminino cresça. E prova disso foi uma matéria que você fez em uma baita revista. Foi ontem, não foi? Que saiu na L?
4: Então, essa campanha tá rolando desde o dia 7. Eles estão fazendo, né, pré-Libertadores.
0: Uhum.
4: É justamente para Libertadores que aconteceu essa campanha. E eles estão soltando os conteúdos, né, ao longo dos dias, né, durante essa convocação saiu alguns retratos também, eles estão postando hoje, inclusive, mas foi algo assim sensacional, algo que eu nunca tinha feito antes, eu curti demais essa experiência e as fotos ficaram lindas, assim, e obviamente eu estava com duas mulheres incríveis, né, a Formiga e a Fê Gentil ali também participando dessa campanha, poxa, foi um prazer.
0: Não, e ver vocês falando assim, uma revista tão importante e trazendo essa delicadeza feminina que nada impede de jogar futebol e jogar de verdade, é muito importante pra nós mulheres, né? Eu odeio quando algum homem fala, ela joga como homem. Não precisa jogar como homem, a gente joga como mulher, não é, Angelina?
4: Exatamente.
0: Muito bem,
4: não precisa ter essa comparação.
0: E a matéria tá incrível, a galera pode também, inclusive, ler, comprar a revista, né? Onde, Angelina?
4: Então, na verdade, eles estão fazendo isso tudo digital.
0: Sim.
4: Né? Não tem revista física, então as pessoas estão acompanhando, tem a matéria no site, que eles botaram o link também, mas eles estão soltando tudo no Instagram, são vários conteúdos que eles têm postado de bastidores, o motivo da campanha, e como eu falei, tem soltado durante alguns dias, então tem bastante coisa legal para acompanhar.
0: Ano que vem tem Copa do Mundo. Será que o nariz dela vai ficar pronto, Caco? Pelo amor de Deus, até o ano que vem a gente precisa da Angelina.
2: Com certeza vai estar 100%. E aliás, se falarem joga como um homem, eu acho que isso é até uma ofensa. Porque se jogar como a seleção brasileira jogou, as mulheres estão dando aí aulas.
0: Aulas, Angelina. Inclusive, você tem toda a torcida do Brasil aqui com você, com toda a equipe, com todo o time. Hoje tem jogo. E a gente tem que torcer, assim como a gente torce também pro time masculino. Só que eu queria saber, Angelina, como é que tá essa fase, né? Tá tudo sendo preparado pro ano que vem, a expectativa tá alta, o time tá muito bem integrado, conta pra gente.
4: Sim, tá sendo maravilhoso esse processo, né? A gente tem feito muito mais jogos no Brasil, perto da nossa torcida. A gente tem tido resultados bons, né, nesse processo, e a gente vai enfrentar equipes bem difíceis, né, até lá. E a gente está curtindo bastante, porque vai ser algo único, vai ser algo especial ter essa Copa do Mundo em casa ano que vem. E cada vez mais perto, a gente fica mais ansioso ainda. Mas esses processos, né, como esses jogos contra a Argentina no Brasil, jogando em lugares diferentes, por exemplo, Porto Alegre foi a primeira vez que a gente jogou lá. Então, essa conexão com a torcida, sabe, traz a expectativa também pro público, né, pros fãs. Essa interação é muito legal e a gente está curtindo bastante esse momento, porque, como eu falei, vai ser algo único, algo histórico, e se Deus quiser, com um final muito feliz.
0: Não, não tenho dúvida, e a gente está aqui feliz da vida. Quem sabe a gente não faz a transmissão igual a gente fez da Copa Masculina, a gente quer muito. Só que eu queria te fazer um convite ao vivo, assim, tipo, inegável. É difícil, sabe? Você tá pro Brasil todo aqui. Será que teremos, né, com a presença da Angelina aqui nos estúdios da Mix, na época da... Na época é difícil, porque assim, né, eles precisam se preparar. Mas poderia ser presencial, né?
2: Poderia. Eu vou fazer o seguinte, vamos fazer aquela... Vamos colocar na parede? Falar assim, já convida, ela fala que sim, e ela tem que vir.
0: Será que teremos a honra de ter a capitã?
4: Vai estar gravado, né?
0: A capitã da seleção brasileira com a gente aqui presencialmente na Mix, quando você estiver no Brasil, Angelina.
4: Olha, gostaria muito, vai ser um prazer estar aí com vocês.
0: Então a gente te espera aqui, sucesso pra você, parabéns pela sua carreira, pelo seu empenho, melhoras, tá? A gente conta muito com você.
4: Obrigada.
0: E com todo o time da seleção feminina, não só pro ano que vem, mas também pra esses jogos. Inclusive, hoje tem Brasil e Argentina?
4: Tem Brasil e Argentina, eu espero que todo mundo acompanhe, vai ser um jogaço. Eu tô bem ansiosa pra assistir esse jogo, gostaria muito de estar lá. Mas infelizmente aconteceu esse acidente, né, na fratura no nariz, mas já tô me recuperando e logo logo tô de volta com o time também.
0: Bora torcer então, gente, hoje 8:30, Angelina, e pra galera que quiser conferir, né, essa entrevista, essa matéria que ela fez com Ellie, vai lá, @ellebrasil, né, tava lá agora há pouco também olhando tudo, e vocês podem seguir a Angelina nas redes sociais. Aliás, gente, sigam a Angelina, não adianta nada seguir o goleiro. Qual que foi o goleiro mesmo? O Tatá, o Totó?
2: Não, era
0: aquele que viralizou.
2: Vozinha,
0: o Vozinha. E não seguia a nossa Angelina. O Tatá, que loucura. Qual que é o seu @, Angelina?
4: @AngelinaCostantino.
0: Então pronto, vamos lá dar uma força pra ela. Logo, logo, Angelina nos campos de novo, fazendo goleada. Coisa que os homens não fizeram. Mas nada contra, tô só brincando, tá? É muito importante pro Brasil realmente vestir a camisa e ser igual pra todos. Tanto a torcida quanto as oportunidades. Inclusive, marcas, patrocine a seleção brasileira, tá bom? É só um aviso. Angelina, obrigada, meu amor. Sucesso pra você, obrigada. E a gente te espera aqui, tá bom?
4: Muito obrigado, Giza. Muito obrigado, Caco. Foi um prazer estar aqui com vocês de novo.
0: Prazer, melhoras.
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1: Mix, faltando um para as sete. Doutor, dá para fazer o filho em um minuto?
2: Dá.
1: Então vamos fazer um monte de filho agora com todas as informações, porque a gente quer aproveitar muito o doutor Luiz Pina, ele que é especialista em reprodução humana, ginecologista, manja de endometriose. Hoje o programa teve muito conteúdo, mas a gente não vai deixar você, antes de encerrar esse programa, com dúvidas. Por isso a gente vai fazer um bate-pronto agora com o doutor Luiz e, é claro, para quem quiser saber mais, depois maratone a live, que na live a gente falou sobre muita coisa importante, com mais tempo. E, claro, pode seguir também o doutor nas redes sociais, que a gente vai passar já já. Vamos começar aqui no bate-pronto, Caco?
3: Bora.
1: Com congelamento de óvulos, que eu acho que é o meu próximo passo e de muita gente. Doutor, para quem o congelamento de óvulos faz sentido?
2: Para quem quer engravidar no futuro e para quem quer garantir a chance de engravidar no futuro.
3: Sobre fertilização in vitro, o tratamento é doloroso e como é que é a rotina de quem passa por ele?
2: A ansiedade é grande, mas a dor não existe no geral. Então não é doloroso, mas você vai passar por um momento difícil.
1: Congelar os óvulos então, já que a gente precisa garantir pro futuro, e garante que vai rolar essa gravidez ou também possui algum risco?
2: A única garantia é que a sua chance lá na frente vai ser maior de engravidar do que hoje.
3: Sobre infertilidade masculina, a idade do homem também pode influenciar as chances de engravidar?
2: Totalmente. O sêmen de um homem mais velho, ele diminui qualidade, diminui chance de gravidez.
1: Que da hora. O que mais influencia as chances de sucesso do tratamento in vitro, doutor?
2: De longe a idade da mulher, durante o tratamento.
3: E qual o principal mito sobre fertilização in vitro?
2: Que todo mundo é fértil. A gente acredita que a gente é fértil até o dia que a gente enfrenta a infertilidade.
1: Como acabar com o preconceito para casais héteros que não optam ou preferem não exercer a maternidade ou paternidade, eu digo gerando, por conta da fertilização in vitro, doutor?
2: Eu acho que a fertilização só vem para ajudar o casal.
1: Uhum.
2: Muitas vezes você encontra problema que você não teria como chance de engravidar no passado e hoje você consegue ser pai, você consegue ser mãe. A gente entende que existem casais diferentes, existe a mãe solo, o pai solo, existe a coparentalidade, então é muito dinâmico e só veio para ajudar.
1: Boa, boa, boa. Quais são os principais mitos que as pessoas encontram, doutor, na internet sobre a fertilização in vitro? Galera, a gente não falou sobre aqui o que é a fertilização in vitro? Vamos falar aqui dos mitos e verdades, mas o que é a fertilização in vitro, doutor? Que a gente tá falando, mas não explicamos, né?
2: Bora. Então, a fertilização in vitro é fertilizar um óvulo que normalmente acontece dentro da mulher em laboratório, ou seja, in vitro, não em vivo. Basicamente é formar um embrião fora do corpo.
3: Agora, pra fechar, quem tá ouvindo a gente aqui no Brasil inteiro e vivendo nessa situação, né, de tentar engravidar e não conseguir, qual é a tua mensagem final pra essa pessoa?
2: Eu acho que nunca desistem. Se você puder e acessar a ciência, acessar um médico especialista em reprodução humana, você vai ter sua chance de engravidar e você vai conseguir ser pai, você vai conseguir ser mãe, não desista.
1: Doutor, você atende o Brasil inteiro?
2: Brasil inteiro, a gente atende gente do Brasil inteiro, até de fora do Brasil, através de telemedicina, então pode entrar em contato.
1: Então é isso, se você tem o sonho de ser pai, de ser mãe, quer saber mais sobre isso, entre em contato com o doutor. Infelizmente a gente não tem mais tempo aqui no programa, mas a mensagem boa no final é que todo mundo consegue sim se procurar ajuda logo. É possível engravidar após os 40, doutor?
2: É possível.
1: É possível ser mãe solo, doutor, hoje, ter um filho?
2: Totalmente.
1: Se eu não consigo, se meu óvulo não é bom, eu consigo também que alguém doe os óvulos pra mim, doutor?
2: Com certeza, ovo doação.
1: Exatamente. Tem muitas coisas que a gente pode trazer aqui pra vocês também no programa mais pra frente, mas basicamente é isso. É possível engravidar? Siga o doutor nas redes sociais.
2: Bora.
1: Qual que é a sua arroba?
2: É arroba doutor Luiz Pina. Luiz com Z e Pina com N só.
1: Tá certo, foi demais, né, Caco?
3: Foi demais, pô, tá bombando de perguntas. Acho que vai ter que ter a segunda parte, hein?
1: Vai ter que trazer o segundo tempo.
3: Vai.
1: Às vezes no primeiro tempo a gente não consegue fazer filho, né? Mas tem que deixar o segundo.
3: Às vezes tem a prorrogação e os pênaltis também, né?
1: Exatamente, galera. Então é isso, muito obrigada, doutor. Parabéns pelo seu trabalho, tá?
2: Giza e Caco, vocês são fera demais. Eu adorei ficar aqui com vocês e foi bem legal o programa.
3: Tamo junto.
1: É isso, galera. A gente vai fazer uma foto agora, postar no arroba Mix Tudo na Mix com o doutor. Quem quiser já segue lá. Informação nunca é demais, não desanime. Vamos juntos, vamos povoar a terra. Mas primeiro de tudo, cuida da tua saúde, da saúde, o homem, tanto da mulher. E vamos juntos aí construir um mundo cada vez melhor. Hoje a gente passou por tudo: questão financeira, fazer filho, como não fazer filho, como melhorar o desempenho na cama. Meu Deus, que loucura, Caco. Vambora?
3: Bora, né?
1: Começa uma semana desse jeito,
3: não,
1: você tá maluco.
3: Começar a semana, mas é o seguinte: daqui a pouquinho tem o quê, querido?
1: Pede nos nada como uma música pra instigar esse momento de povoar a terra, até porque o doutor falou que hashtag é o que mesmo? Hoje é um dia?
2: Hoje é um belo dia pra engravidar.
1: Peça sua música pra ser a trilha sonora no 11 983 408 mil, no Pede no Zap. Vambora, que eu também quero fazer filho. Ai, não nasce. Meu Deus, doutor, vamos conversar.
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2: 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Motorista que tá pela Barra da Tijuca encontra dificuldades ali pela Ayrton Senna, tem lentidão. Pontos ali complicados no sentido linha amarela desde a altura da Cidade das Artes. No sentido Orla, o motorista encontra o trânsito mais tranquilo. 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
19: 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Motorista que tá pela Borges de Medeiros ainda encontra dificuldades ali pela via, vai encontrar lentidão a partir da Mário Ribeiro no sentido centro. Observa dificuldades também ali pela Praça Sibelius e pela Epitácio Pessoa pro motorista que tá na altura da Curva do Calombo. 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
17: Aê! Terça-feira, sua linda, eu vou lhe usar. Hoje é dia 13, meu querido covarde. Você tá bonzinho, filho crescido?
18: Bom demais, meu parceiro Léo. Muito boa noite pra você, pra nossa querida audiência. Sintonizado em 102.1 aqui no Melhor Mix do Brasil. É o Charla, mané. É, a galera do YouTube também já vai deixando seu like, pega o link, espalha pra geral. Canal do Charla, Mix Rio FM. Mande sua mensagem, participe com a gente, ó. Hoje aqui vai ser pré-jogo, eu não quero saber de outros times, viu? Foco é no Vascão. É hora do Vasco, cara.
17: Vasco!
18: É, meu parceiro. E pra falar junto comigo, eu quero, antes de apresentar o nosso timaço que já tá escalado, convidar a galera pra mandar mensagem, né, Leozão? Participando com a gente pelo 219-9688-5754. 21-DDD-99688-5754. E a pergunta é o seguinte... Quanto vai ser o jogo de hoje? Boca Júnior e Vasco, abrindo aí pra saber quem é que vai pra grande decisão da Copa Sul-Americana. La Bombonera hoje pulsa, viu, meu parceiro? Mas a cara velha envenenada vem daquele jeitão que a gente gosta, né? Muito boa noite, Fio!
19: Fala, covarde.
18: Amanhã é seu coração que acelera, mas calma, viu?
19: Final de semana, semana de futebol carioca. Futebol Exato. Carioca aí. Hoje o nosso... Tô no dial, né? Então vamos lá. Hoje nosso Vascão. Na hora de começar a live, eu fico mais à vontade. Hoje nosso Vascão. Vale amanhã nada, nosso Fusão. E quinta nosso Mengão.
18: Boa, garoto. Junto com a gente eu falei que era a hora do Vascão, a hora vascaína. Muito porra, seja bem-vindo demais. Nosso convidado pra trazer tudo e muito mais da expectativa do Vasco, Edu Canelas. Seja bem-vindo, meu irmão.
20: Boa noite, covarde. Boa noite, Fio. Boa noite, Leozão. Boa noite, toda a audiência da Mix, cara, de importante pro Gigante da Colina,
18: é
20: o coração tá batendo daquele jeito, mas eu acredito na vitória do Vasco hoje, tá? Eu não,
18: boa.
20: Eu fui criado pra resistir.
18: É isso, essa é a nossa história, né, meu parceiro? Não tem pra onde correr. Vasco ainda de verdade hoje, se o coração parar de bater, esquece, viu? Vai ver lá de cima o jogo das cabines do céu, mas... Calma que essa acelerada é normal, faz parte do nosso repertório chamado futebol, né? Ó, tem promoção pra galera, né, Leozão?
17: Exatamente, o negócio tá ficando bom, hein?
18: Oba, a parada aqui, eu vou concorrer esse negocinho bagulho,
17: de,
18: viu, meu irmão? Negocinho
17: de tomar um negócio, né?
18: É, aquele danoninho, aquela chuguerada, ó, você vai participar.
17: Tá me ouvindo?
18: Junto com a gente, ingressos para o Mundial de la Bière, é o maior festival cervejeiro da América Latina, de volta ao Rio de Janeiro, no dia 29 de outubro a 1º de novembro, no Pirmauá. Resultado sair na sexta-feira, dia 16 de outubro. Mas você, a partir de agora, já pode participar com a gente. Basta mandar sua mensagem e já estará concorrendo. Edu, você falou que o coração tá batendo aquela adrenalina. Tem tempo, né, cara, que o Vasco não sente de perto essa possibilidade de voltar à final de uma competição do continente. A parada não vai ser fácil. La Bombonera, a gente sabe como é que é. Mas, vamos ser honestos, né? O Boca também não vive o seu melhor momento. É verdade afirmar que hoje o Boca joga mais pela camisa do que pelo futebol e é plausível a possibilidade do Vasco da Gama chegar na grande decisão?
20: Bom, já vou começar então dizendo, já para deixar o Fio bem alegre, relembrar o título do Fluminense na Copa Libertadores da América, que já foi contra um Boca sem dente, né?
18: Verdade.
20: E esse Boca, ele continua sem dente, na minha opinião, é um time que joga pela camisa já há muito tempo, o Boca já não é... Então, aliás, glória não se perde, né? Mas já não é aquela equipe tão qualificada, o Boca que teve uma dificuldade tremenda nas primeiras fases ali quando chegou à Copa Sul-Americana de passar pelo O'Higgins, que é um time que é o 13º colocado do campeonato chileno.
18: O Rives também, né?
19: Que eliminou o Bahia, né?
18: Não é
19: o
18: que é verdade,
20: eliminou o Bahia, exatamente. É eliminou o Grêmio.
19: Bahia, acho que é o Bahia também foi... agora, não é? Bahia, o Bahia também monta time.
18: Eu acho que foi na
19: todo pré. Todo ano, né? Todo ano Bahia, vai bem. Aí na hora de Copa se enrola todo esse Bahia também, né?
18: É, o Bahia também, pelo amor de Deus, viu? Mas.
20: E diga vale lá. Uma coisa, o Boca tomou gol de jogada de escanteio a lá Reinaldo contra o Orrives no jogo da volta que foi pros pênaltis. O Boca precisou dos pênaltis pra eliminar o Orrives. Você bem disse,
18: Orrives, então, time muito fraco.
20: Desculpa, cara, eu não vou ficar aqui fingindo que eu tô nervoso, não. Vai dar Vasco.
19: É um Boca com Valência, cara. Pode falar, eu conheço. É um Boca, fica tranquilo. Semifinal, Valência, pode ficar tranquilo.
20: Grande benemérito do Fluminense.
19: Sem dúvida nenhuma.
20: Valência,
19: e né? Tem, se tiver oportunidade hoje, pega a sociedade também de outro clube também. Não tem problema. Não tem problema nisso?
20: Nenhum.
19: Se incomoda?
20: Nenhum problema.
18: Esse, quando eu chegar... mesmo
20: entrego o título.
19: Vai ser bem-vindo na Barreira.
18: Na Barreira, no Rio de Janeiro. Vai chegar aqui, vai ter uma estátua dele, né, meu parceiro? Porque vai fazer a alegria de duas torcidas. A do Vasco da Gama, como também já fez... A do Fluminense. A galera tá participando com a gente, mandando mensagem aqui. É bom demais ter a sua audiência. O Juliano Araújo, o Fabiano Vascaíno. 3-1 Vascão. Galera no nosso chat aqui, no Charla. Mas eu quero ouvir a mensagem da galera. Então vai mandando seu áudio, já vai pro ar, através do 21996885754. Edu, possibilidade não joga o Colídio, né? Que é uma preocupação devido a... besteira que fez o River Plate de manter ele na pré-lista lá, acabou atrapalhando os planos do Vasco, que hoje, pelo menos pra mim, é considerado aí o jogador em destaque desse Vasco da Gama. Quem é o substituto? Falam-se de Adson, fala-se de Nuno, até mesmo o Marino Nestroza pode entrar. Na sua opinião, no seu avaliar, quem que seria esse cara a suprir essa ausência aí no Vasco?
20: Bom, ontem a minha apuração, eu dei essa informação em primeira mão lá no canal, o Adson será titular hoje, será o jogador que vai jogar ali com... Andrés Gomes e Bruno Duarte. De fato, o Colídio faz muita falta, jogador de muita qualidade, mudou muito a forma do Vasco jogar, e com o Bruno Duarte deu uma mobilidade ao ataque do Vasco que a gente não tinha. Melhorou muito o time do Vasco em todos os aspectos, vai fazer muita falta. Só tem uma coisa que eu quero salientar aí: será que foi bobagem do River Plate ou foi malícia?
18: É, aquela má fé, né, malandro? Aquela má fé.
20: Ia pegar o Vasco, né?
18: É, rapaz.
19: Acabou que o tiro saiu, né? Tirou no pé, né? Porque agora podia ter o Colídio agora pra dificultar a vida do Boca, né?
18: Facilitou pro rival, sem querer, querendo, mirou na fruta, acertou no galho.

0: time mais, sem dúvida nenhuma, momento melhor que o do Boca. O Boca tem um negócio chamado Bomboneira, que é o fato ali que não perdem a 17 jogos em casa. É um fator que é um diferencial, tanto que o Vascaíno tá lá muito pela Bomboneira também, pelo momento. Falo com os perfrentes, ficou muito tempo sem jogar Libertadores, e quando volta em 21 ainda dá o azar, que pega o River Plate, primeiro jogo no Maracanã, e tá na pandemia, né, não tem torcida. E eu lembro de ter esse sentimento, putz, queria muito, eu até trabalhava no Fluminense na época, consegui ir aos jogos, mas não tinha torcida, não tinha esse momento, e a gente foi ter isso em 2023, quando a gente pega o River. Porque não adianta, o Boca e o River não são mais o Boca e o River, mas é legal pra caramba. Toda essa mobilização é porque é o Boca. Poderia ser, o Independente Rivadavia, eu tô jogando mais que o Boca. Não teria essa mobilização do Vasco pra pegar o Independente Rivadavia. Torcedor do Vasco quer ir ganhar do Boca. Até porque não é... Agora nem tô puxando sardinha pra esse lado. Não é fácil ganhar do Boca. Não tem muitos times brasileiros que ganharam na Bomboneira, né? Hoje em dia já tem muito que ganhou do Boca. Jogando dentro do Brasil já tem muito. Mas a Bomboneira ainda tem esse fator. E é legal, cara. A gente viu imagem ontem de torcedor vascaíno enchendo ali as ruas de Buenos Aires. 4 mil torcedores dentro de um estádio não é tanta coisa, né? É comparado ali com a torcida mandante. Mas quando bota no meio da rua todo mundo junto e só maluco, maneiro demais. Vira um buchicho, né? Vira um grande buchicho tudo, né? Então é legal pra caramba ali. No caso do Vasco, vira uma grande barreira do Vasco ali em tudo quanto é lugar. Então, assim, é muito maneiro esse clima. Mas eu acho que o fator Bomboneira é o que pode mudar o jogo de hoje. E essa pressão que o Vascaíno leva do... Cara, estamos batendo a porta. Porque ao mesmo tempo... O Flamengo passou muito por isso, que é o tal do cheirinho, né?
1: É verdade.
0: Ao mesmo tempo, é o caminho para você ganhar um título. É você estar batendo na porta, esse é o caminho. Mas ao mesmo tempo tem essa pressão do tipo, caramba, de novo não. Então acho que o começo do jogo pode dizer muita coisa. Tem que lembrar que tem 180 minutos, tem um jogo no Maracanã na volta. Não dá para meter um de maluco também. Talvez 1-0 o segundo tempo. Segura, a gente vai descendo aqui a escada no off e o Edu falou... 1-0 a gente reverte aqui. Se não tomar uma porrada lá, reverte aqui. Então, às vezes, de repente, no segundo tempo é bom segurar. Tá 1-0? Não vai se expor a tentar conseguir esse empate igual um maluco, que se tomar 2 complica a situação. O jogo é de 180 minutos, né?
1: É verdade. E tem essa mística, né? Do 12º jogador. O Boca sempre teve essa tradição, independente se o time é bom ou ruim, que já havia um tempo que o time já, como trouxe muito bem o Edu, né? Boca sem dente. Mas sempre fez total diferença jogar lá, é uma pressão absurda, é um estádio que sufoca qualquer adversário, independente da qualidade que ele tenha ou não. Agora, tem o ponto positivo, falando de campo e bola, que o Paredes não joga. E o time do Boca Juniors é um time que centraliza demais as jogadas, enquanto o Vasco opta pelas saídas em velocidade pelos lados do campo. Isso é um fator, né, Edu, que pode ser positivaço aí pro Vasco, né?
2: O Boca tá muito acostumado a ganhar os jogos no meio-campo, né? O meio-campo do Boca tem Léo Paredes, que é um jogador... Podemos chamar de jogadoraço.
1: Cara de Copa do Mundo, campeão do mundo pela Argentina.
2: Não é exagero nenhum.
0: Mas que não tem vaga no meio de campo do Vasco hoje, o Paredes, né?
2: Tem vaga também.
0: Aí, cara, leva.
2: Tem vaga também, peraí.
0: Eu não tô podendo jogar dinheiro, eu posso pegar depois, pô.
2: Eu não tô podendo jogar nada fora, pô. Mas o Paredes, cara, faz muita falta. É o cara que dita o ritmo do meio campo do Boca. Como muito bem disse o Sousa ontem, na entrevista que ele deu na Argentina, aquela entrevista protocolar na véspera do jogo. Tenho certeza que o Boca vai sentir muito. E eu venho falando durante a semana nos programas lá do canal, venho falando nas minhas redes. É meio time do Boca o Paredes, hein? Vai fazer muita falta. E claro, o 12º jogador, que é a Bomboneira, vai tentar completar essa lacuna deixada pelo Paredes.
1: Pesa demais, né? O Vasco, ele teve um jogo diferente diante do último adversário, que foi o Remo. A gente até cobriu aqui no Charla Futebol, eu que fiz esse jogo. Era um jogo que o Vasco precisava propor, que não é muito o que vinha fazendo, devido à situação do Vasco, devido aos adversários que sempre perderam um pouco daquele respeito, né, pelo gigante Vasco da Gama. Hoje é um time que propõe o jogo. O Boca Júnior facilita para o Vasco na série dos contra-ataques também, né? Com a velocidade do Andrés Gomes, principalmente.
2: O Boca vai se sentir obrigado a atacar. Eu tenho certeza absoluta que não está nos planos do Boca em nenhum momento estar fora de vir ao Rio de Janeiro com algum tipo de vantagem. O Boca vem para trazer vantagem, entendendo que aqui o jogo vai ser muito difícil, vai ter um caldeirão gigantesco esperando aqui. Então tenho certeza absoluta que o Vasco será muito atacado. O Vasco tem dificuldade em ter protagonismo nas partidas. É algo crônico já desse elenco, desde o começo do ano, ou já há muito tempo que o Vasco não manda nos jogos. Inclusive, eu fiquei surpreso no jogo contra o Coritiba, que o Vasco conseguiu mandar no jogo, ficar com a bola, gostou da bola. Esperávamos isso contra o Remo, não apareceu. Acho muito também pela desconcentração e a cabeça no jogo de hoje. Mas, de fato, é jogo para Andrés Gomes, e confiando na velocidade do Adson também, que vai estar ali para puxar esses contra-ataques aí.
1: É verdade. Ô, Fio, uma vez eu entrevistei o Alex Cabeção, né? E ele falava que aquele time, aquela máquina do Palmeiras lá em 98, campeão da Libertadores,

0: 98 ou 99, agora não lembro, acho que é 99, né? Que vai pra
1: acho
0: final.
1: Acho que é 99, contra... acho que é 99. 99.
0: E ele fala que a contratação
1: do United
0: dos...
1: ali
0: isso, depois. Isso, que o Marcos...
1: Sai, deu uma vacilada caçando borboleta ali, né?
0: Deu uma vacilada na parada. E ele fala que naquela altura, né, que a estratégia era trazer gringos para o time para poder saber jogar na Libertadores, coisas que os times brasileiros pecavam muito.
2: Fala isso pro Renato Gaúcho.
0: É, e hoje o Vasco Renato tem.
1: Também ultimamente tá falando demais também, né?
0: Tá
1: falante nosso Renato Gaúcho.
0: Liga, né? O microfone do Renato Gaúcho, pelo amor de Deus. Onde é que eu quero chegar? O Vasco hoje tem vários estrangeiros.
1: Sim.
0: E dois argentinos que eu acho que chegaram bagunçando a zorra toda. Um é o Leão, chamado Sosa, e tem um cara aí que é uma promessa, tem muita habilidade, que é o Lescano. Pro jogo de hoje, já estão acostumados a jogar na La Bombonera. É importante passar todo o conhecimento que eles têm, experiência de ser argentino, pro elenco, né?
1: É, sem dúvida nenhuma, é um diferencial você ter jogador experiente. A gente está hoje no momento do futebol brasileiro que tende a diminuir um pouco, mas apesar que eu não acho que não vão esticar essa corda, diminuir tanto os gringos, acho que vai ser uma coisa que vão conversar aí, mas a tendência é dar uma diminuída, onde a gente contrata muita aposta, né? O Fluminense fez muitas apostas, o Vasco ultimamente trouxe muitas apostas, e apostas às vezes dão certo e às vezes dão errado. E um dos fatores que muitas vezes dá errado é quando o cara vem, é um bom futebol, mas não está acostumado a jogar com uma camisa grande, com uma torcida de pressão. E o caso do Lescano e do Sosa não é esse caso. A gente tá falando de um que jogou no Argentino Júnior e um que jogou no Racing. Eu tô certo, né?
0: Isso.
1: Eu fico impressionado quando às vezes parece que acompanha alguma coisa. Eu fico um pouco assustado comigo. Mas os dois já vêm com know-how aí, com uma experiência. Então é um cara que chega, não precisa da adaptação, chega já sentindo a camisa. E, cara, em vestiário faz muita diferença jogador vencedor. Não acho que foi à toa que o Fluminense ganhou uma Libertadores quando volta o Marcelo. Não acho que o Felipe Melo no vestiário não faz diferença. Felipe Melo quando... E o Marcelo, os dois, tá? Quando você para pra analisar a Libertadores do Fluminense, não a passagem deles, a Libertadores, nenhum dos dois faz uma grande Libertadores. Mas faz diferença esses caras estarem no vestiário. Os caras estão acostumados a ganhar. Os caras não sentem o peso.
0: Marcelo tem um jogo que ele é até expulso, não é?
1: Tem, ele fica. Ele, um jogo expulso, ele fica. Ele dá aquele pisão que quebra a perna do cara sem querer ali e ele fica suspenso dois jogos ali depois. Então, assim, não faz uma grande Libertadores. Mas são caras acostumados, são caras vencedores. Isso dentro de um vestiário faz muita diferença. Talvez nos anos anteriores. Faltou isso no Vasco, nos últimos dois anos que chegou ali, bateu na trave, faltou jogador acostumado a vencer. Então acho que essas contratações de mais experiência fazem diferença nessa hora, mas muita coisa eu acho.
0: Muita.
1: É porque entrou numa agora que negou, velho, medalhão, não gosto, cara, eu acho que elenco tem que ter um... Fluminense às vezes exagera.
0: Não,
1: mas no geral, eu acho que...
3: Aquela
1: que
3: mesclada, né?
1: Às vezes o Fluminense é um time meio sininho. Mas 23 deu certo, estamos na semifinal de novo.
3: Juventude
1: com meus coroas.
0: Não sei
1: mas é importante isso.
0: Eu não sei se vocês concordam, mas para esse tipo de campeonato mata-mata, a idade não pesa. Diferente do brasileiro, que é muito longo.
1: Sim.
0: Pelo contrário, é nesse caso de mata-mata, ainda mais num jogo como hoje pro Vasco, a experiência conta e conta demais, cara. Se tratando de jogar lá na Bomboneira, com a experiência que vai se ter, é o jogo para segurar. E o detalhe, vale lembrar que pode estar na pior fase do futebol argentino, mas a catimba não acaba.
1: Gente, é Bomboneira lotada. Bota um Sosa para jogar ali e bota um Cauan Barros para jogar, gente. Não são coisas diferentes. Você tá falando que o Cauan Barros é horroroso? Não, mas assim, vai é um sentir, moleque que vai sentir. Ele sempre quis ver jogar na Bomboneira. Se perguntar pro moleque, é um sonho jogar na Bomboneira lotada. Mas entre um sonho, você vai sentir ou não, tem uma diferença aí nisso.
0: Demais. E é meio comum também, né, Edu?
2: E teve algo bom que o Fio muito bem pontuou. Se você olhar pro Vasco hoje, o Vasco tem Cuiabano, campeão com Botafogo, tem o Tietê, multicampeão com vários clubes, o próprio Thiago Mendes com rodagem na Europa. Tem a chegada desses gringos que vieram agregar. É um Vasco realmente completamente diferente, com mais cara e aura de time campeão, né?
1: Vai então, dando casca, né?
2: Vai dando casca, vai criando essa experiência, tenho certeza absoluta. Se jogássemos hoje com o Cauã Barros ali na cabeça de área, seria complicado demais. Até a linha de defesa do Vasco ainda me preocupa um pouco, o Saldívia, que é um jogador...
1: Que melhorou com...
2: Né? Melhorou, mas eu costumo chamar ele de bomba relógio.
0: Ele é um filho desencapado, viu, cara?
2: Ele me deixa bem preocupado por essa inexperiência mesmo. Robertinho já é um cara querendo ou não querendo... Mesmo sendo
1: o problema jovem, dele, às vezes, é até esse excesso de confiança dele, né?
2: Não, mas ele já tá proibido de fazer cavadinha, ele já sabe, né, Robert? Lembra muito bem, tá proibido de fazer cavadinha, foi avisado na apresentação dele. Mas, de fato, eu acho que tem um time bem mais cascudo e com cara de campeão. A cada palavra que eu ouço sobre o Vasco, eu vou ficando mais animado.
0: Mas essa é a intenção, né? A galera do Vasco da Gama tá participando com a gente, mas também tem uns secadores aqui, viu, cara? O cara tá falando aqui que vai ser 4-0 pro Boca.
1: Que isso?
0: Outro 3-0 pro Boca, não deve estar vendo o jogo do Vasco, né? Eu não acho que vai ter tanta facilidade. Acho que tem sido comum, e não é somente nas fases próximo à decisão de finais, né? A gente vem acompanhando tanto na Libertadores, quanto em Copa do Brasil, quanto em Sul-Americano, os primeiros jogos bem amarrados. 0x0, 1x1. O
1: padrão da Copa,
0: teve nenhum jogo assim que carimbasse antes, né?
1: É a tensão ali do primeiro jogo, não sabe que tem um segundo jogo, fica todo mundo tenso. É o tal do ficar se estudando, né? Fica todo mundo se estudando ali. Mas eu, como espectador, espero um jogo mais aberto. Acho mais...
0: Tomara.
1: O meu coração não tá no jogo ali, acho mais divertido um jogo mais aberto.
2: Fio está pelo entretenimento, né,
1: Fio? Ah, 100%. Gosto muito do caos e do entretenimento.
3: Na rádio, cara, ele tá pelo entretenimento, na internet.
1: Calma, aí meu coração tá.
0: A gente vai fazer
1: aí meu coração vai estar na boca.
3: Opa. Dá uma balanceada.
0: A gente vai ver essa configuração agora, né, não, Leozão? A gente vai pro rápido intervalo aqui na Mix, mas a gente segue no YouTube, tanto no canal do Charla Podcast, quanto no Mix Rio FM, viu?
3: Tem negocinho de pagar, não? Negocinho de
0: na
3: pagar.
0: Volta, na volta.
3: É? É. A volta vem com troco. Tocar aquela musiquinha boa, de então, leve, né? De leve na neve depois da vinheta.
0: Boa. 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

0: E aí, Chorão?
1: Paz!
0: Nunca foi diferente, menino Chorão!
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0: Boa, tamo de volta com Charla na Mix, projetando esse jogão do Vasco lá na terra dos hermanos.
3: Jogaço, né, meu parceiro? Um jogaço de detalhe, viu? Você vai acompanhar essa partida junto com a gente aqui no Charla Podcast. Boa. Já já, Blutier Lima e Rodrigo Machado trazendo as emoções de Boca Júnior e Vasco da Gama. Ô, Fio, a gente falava aqui fora do ar, né, da situação que é jogar lá na Bomboneira, que não é fácil, que é fácil, que não é. Só que tem o seguinte, a gente também disse que a La Bombonera pode ser o 12º jogador. Mas o Boca também não pode achar que a pressão da torcida, aquele caldeirão de ir pra cima do Vasco, a Deus dará, porque tem um jogo de volta, né?
4: É, não acho que vai ser esse Boca, acho que é um Boca que vai, a princípio, que eu acho que é bom pro Vasco, é um Boca que vai ficar com a bola ali, vai dar o contra-ataque pro Vasco, acho que o Vasco gosta de jogar assim. A minha dúvida é se o Pedro Emanuel não vai mudar a forma de jogar do Vasco pensando no jogo da volta. Eu acho que não seria inteligente, eu acho que... Apesar que o jogo é propício pro Vasco sair nesse contra-ataque, mas eu acho que não dá pro Vasco também recuar muito, fechar e dar espaço pro Boca. Eu acho que o Vasco tem que jogar o futebol dele, dar espaço, mas sair pro contra-ataque, não se preocupar tanto ali, que eu acho que eu acho que combina. Eu acho que se o Boca fecha a casinha, que não acho que vai acontecer, eu acho que complica muito mais o Vasco.
3: Será, Edu?
5: É, tem um ponto importante aí. Eu acho que pro Vasco, mais importante do que... pensar em fazer o gol é suportar a pressão inicial ali nos 20 primeiros minutos do jogo. Acho que ali será a pressão gigantesca.
3: Gás máximo deles, né?
5: Exatamente, porque a partir do momento que o jogo começar a encaminhar-se para um 0-0, o Boca também começa a ter medo de gerar espaço e de tomar o gol. E aí o Vasco pode começar a retrair um pouquinho para o tempo passar e tentar cozinhar um 0-0 ou aproveitar, é claro, os espaços que o Boca vai deixar. Eu acho que esse início de jogo ali, esses 20 primeiros minutos, serão fundamentais. É ali que o Vasco tem que suportar a pressão. É ali que é o momento principal ali, pelo menos, dessa partida, ao meu ver.
3: E mesmo que tome um gol, não adianta entrar no desespero e cair no jogo dos caras de querer ir pra cima, Deus dará, né? Tem que ter muito controle emocional. É uma partida que um detalhe faz toda a diferença.
5: Exatamente, até porque se o Boca fizer 1-0, você pode ter certeza absoluta que vão tentar fazer 2. O Boca vai tentar aumentar a vantagem caso abra. O Boca não vai se contentar com 1-0 ali e parar, virar pra cima. Então o Vasco tem que manter ali a disciplina tática, manter o entendimento daquilo que o Pedro Emanuel colocou no vestiário. Eu tenho certeza que já tá tudo preparado, tá? O Pedro Emanuel é um técnico muito bom. Ele vai bem orientar esses jogadores até pra todas as situações, pra tomar o gol. Pra fazer o gol também e manter a cadência ali que ele pede dentro de campo, tenho certeza que será um Vasco bem equilibrado.
4: Tem jogador do Vasco que tem risco de cair nessa catimba? Tem cara esquentado ali no Vasco, se tem medo disso? Não, né? Um elenco...
3: Cascudinho.
4: Não é um elenco
3: não é
4: tranquilo.
3: Velho, mas é experiente, né?
4: O Cauã era um moleque desse, mas não joga.
3: É. Já vai sair a escalação.
4: PH, não.
5: Não.
4: Não tem, tem alguém que você tá pensando, né?
5: Eu tenho medo do Saldinho.
4: Mas o Saldinho é esse cara que pode entrar na catimba?
5: Eu acho que é
3: o... Meu, sendo uruguaio?
5: É o com a cabeça mais fora da casinha.
4: Mais fácil de entrar na cabeça dele seria o Saldinho.
5: Sim, sim. O restante são jogadores mais tranquilos ali, experiência.
4: Tem o Sousa que eu achei que... confesso aqui que não ficava acompanhando a carreira do Sousa. Eu achei que o Sousa ia chegar o carniceiro, o cincão. E achei zero isso ele, achei um cara técnico.
3: Ele é muito técnico, né?
4: Exato, e que também não é desse da catimba pra caramba.
3: Sabe os atalhos da
4: parada. Acho que eu esperava que ele era esse cara da catimba, de provocar, e achei ele bem tranquilo, não achei ele esse cara, não.
3: Olha, olhando, é porque a gente não sabe ainda a escalação, mas provavelmente seja o Watson, eu acho que...
4: Daqui a pouquinho a escalação,
3: né? Daqui a pouco. Eu acho que ele pode ser a peça a sentir o jogo, não a catimba, né? Sentir o jogo. Até pela pressão que eu acho que tem em cima dele, você pode até me corrigir se eu estiver errado, de ter que provar um a mais pro Vasco da Gama. E um jogo como hoje pode pesar pro Adson, não?
5: E gerou um debate durante todo o tempo se seria o Adson, o Marino ou como que iria ser feito. Então acho que essa pressão no Adson, ela existe. O Adson que viveu um drama, 2 lesões em fratura seguidas no Vasco da Gama. O Adson, ele hoje precisa sim se provar. A torcida do Vasco cobra muito desse jogador. Eu penso que... ele pode sentir um pouquinho essa partida assim. E vou dizer mais, vou além pra vocês. Eu acho que o Adson pode sentir fisicamente também. É um jogo, como falamos, muito truncado. É um jogo que vai ser muito físico. E o Adson é um jogador muito franzino. Esse, inclusive, foi o motivo pelo qual eu não escolheria o Adson pra ser o titular nesse jogo, né? Eu noticiei que ele será o titular, mas não seria a minha
3: escolha. Eu ia te perguntar isso, quem que seria a sua escolha hoje?
5: Eu jogaria com o Marino. Eu acho o Marino um jogador mais forte fisicamente. Ele taticamente cumpriu muito bem tudo que o Pedro Emanuel pediu na partida contra o Botafogo quando ele foi titular. quase que deu ali uma assistência pro Sosa, que chutou no travessão. Participou do lance do segundo gol, em que ele rouba a bola ali, ele intercepta a bola, na verdade, e liga no colídio até que a bola chega pro DVD limpa para finalizar. Eu iria de Marino, acho o Marino um jogador mais preparado, com mais personalidade para jogo assim, sabe?
3: E o fato dele ter quase fechado com Boca e algumas fofocas de corredores, né? Dizem que essa má fase dele no Vasco era o fato dele não estar adaptado ao Vasco, ele não queria ter vindo, queria ter ficado no Boca. Isso pode atrapalhar ele dentro do jogo, caso ele participe?
5: Acho que não. Primeiro que o Marino, quando veio para cá, realmente ele sentiu um pouquinho a mudança do futebol colombiano pro futebol brasileiro. É uma diferença colossal de nível técnico, a verdade é essa. E quando o Renato disse isso, eu entendi, naquele único momento, o que ele estava querendo dizer. Que realmente é uma dificuldade de adaptação e tal. Agora eu já acho que o Renato já está pegando no pé e já está uma situação bem complicadinha. Mas eu vejo e vi muito essa dificuldade inicial para esse jogador. Tenho certeza absoluta que o tempo passou e as minhas informações... Eu sempre noticio muita coisa dentro do Vasco, recebo muita informação e as informações são sempre de um jogador que está dedicado, está animado, que no começo sentiu, mas não foi o fato de ter ficado frustrado por não ter ido para o Boca. E sim essa chegada ao Brasil, essa diferença técnica, física, inclusive tática também.
3: Também.
5: Para eles não era tão simples assim, e agora ele está em crescimento como todo mundo no Vasco do
3: Pequeno. Querendo ou não, no Atlético Nacional, onde ele se destaca, né, ele tinha um pouco mais de liberdade, né, cara, para fazer o que fazia, não guardava tanta posição, era um cara aberto pelo jogo, mas ele chegava pelo meio, voltava para buscar jogo, criava jogadas também, então isso tudo faz a diferença. Ó, saiu a escalação do Vasco, mas antes... Vamos pra galera que tá participando com a gente aí, Leozão. Tem áudio da rapaziada? Solta.
1: Fala, rapaziada.
3: Grande
1: galera linda, Leozinho, um abraço. Vascaíno aí também. Vitor Covarde, meu parceiro.
3: Fala, monstro.
1: Fio cara de babaca, meu irmão. Cara, assim, o Vasco melhorou muito, né? Assim, se você analisar o português, deu um jeito lá. Acho que o time tá bom. O time tá melhor até que o Boca. Boca não tá nessas coisas, não. Sei não, cara. Eu acho que hoje vai dar ruim.
4: Eu não vi um jogo do Boca, hein?
1: Acho que 4-1 Boca.
4: Que isso?
3: O cara tá elogiando o Vasco e no final
4: é 4-1 Boca. Quer se defender ou vamos adelante?
5: Não, já virou meu sobrenome já. Obrigado aí, Ricardinho.
6: Fala aí, galerinha da Mix, boa noite. É o Kizlo.
3: Grande Kizlo.
6: Fala aí, Vitor Covarde,
3: Fio, comigo.
6: Galera aí da mesa.
3: E aí, pai?
6: Ó... Tô com a minha camisa do Vasco desde a hora que eu acordei. Pra rua desde as 5 da manhã. E outra. Dois jogos, né, de semifinal, tanto na Copa do Brasil como na Sul-Americana, pra mim o jogo mais difícil vai ser contra o Palmeiras. O Boca Júnior vem acompanhando, não tá isso tudo, entendeu? E é aquilo. Eu já falei no programa... Nos programas passados, que pra mim hoje é 2-0 Vasco. Tá cravado. Valeu? Eu como um bom vascaíno. Um abraço aí a todos aí. E boa noite aí pra todos.
3: Bora, tem mais.
5: Fala Jacarepaguá aí.
7: Boa noite, galera do Charla. Isaías de Mesquita.
3: Fala, Isaías.
7: Fala, Leozão, meu parceiro.
3: Fala, meu parceiro. Junto,
7: Leozão.
3: Nunca
7: Leozão,
3: foi diferente, pô, agradecer, irmão.
7: Agradecer aí, cara. Você postou meu áudio ontem no ao vivo aí.
3: Imagina, irmão.
7: Pô, minha sobrinha adorou, cara. Na moral... Guardou pra ela, pediu pra enviar pra ela, levou pra escola pra mostrar pras amigas.
3: Que legal.
7: Tô toda emocionada. Pô, tira onda, Leozão. Brigadão mesmo.
3: Tamo junto, irmão.
7: Na safra aí de Charla Mirim. É isso. Alô, Vitor Covarde.
3: Fala comigo, monstro.
7: Rodando aí o estúdio.
3: Tamo junto sempre, viu?
7: Vitor Covarde abalando. Tamo junto. Alô, Edu Canela.
4: Tamo junto.
7: Quase confundi, mas valeu. Tamo juntão, meu parceiro. Boa sorte aí pro Vasco mais tarde.
3: Vamos pô,
7: no Botafogo tá ruim, eu vou optar pelo Vasco.
3: É, yeah, rapaz.
7: Tô torcendo pelo Vasco.
3: Não sei se os vascaínos querem torcer no Botafogo.
7: Tamo junto, não, meu parceiro. Fio, meteram a mão no Fluminense, hein, Fio?
5: Nada,
7: velho. Nossa,
5: o negão soltou até nota.
7: Mas tá tranquilo, tamo junto também. Rapaziada, um excelente programa. Aí,
3: valeu, meu irmão.
7: Leozão, vou te falar, cara, brincadeira à parte aqui. Meu parceiro, você tava recentemente de barba, agora tu tirou, irmão. Tu tá parecendo o Paulinho Gogó. Na moral, mano.
3: Tava demorando.
7: Eu falei, caraca,
3: tava mano. Tava demorando. Pô, largou o babyface, tá pô.
7: Tamo junto, meu parceiro. Bom trabalho.
3: Valeu, molecote.
4: Ele fez o carinho e depois deu tapinha, né?
3: De
4: tapinha
3: leve,
4: não dói. Vambora, tem mais.
8: Boa noite, Charla Mix.
3: Personagem
8: ruim na área. Eu como tricolor e o Fio também, a gente sabe que o Vasco é o Brasil, o Vasco é o Rio hoje. na Copa Sul-Americana. Então a gente vai torcer pro Vasco. O Vasco vai ganhar lá na La Bombonera, entendeu? Ah, você tá maluco, personagem? Não, eu tô certo. Vai ser 2 pro Vasco e 5 pro Boca. 5x2 de final.
3: Puta, pagar bombom na caixinha.
9: Caraca, galera mete o dedo na ferida.
3: Não quero saber, não. Resenha é lixo.
9: fala aí.
10: Assistindo o programa do Charles aqui na Mix.
9: Boa.
10: Bora, meus ascão. É hoje. 4x0. Só os ameaços. A gente vai sair lá na Bombonera já classificado.
9: Boa.
10: Pra vir aqui pro Maracanã. Já classificado,
9: Vasco.
10: Só administrar. É nóis, manda
3: é nóis, galera. Truta.
10: Vocês são brabos.
3: Boa! Valeu, meu irmão.
11: Boa noite, rapaziada.
3: Com o nome, Charla, né?
11: Léo Melo, ótimo programa pra vocês.
9: Olha o Jonathan.
11: Espero que hoje o futebol carioca vibra, porque hoje o Vasco vai fazer 2x0 no Boca Juniors.
9: Boa, garoto!
11: Eu acredito que o Vasco vai chegar na final da Sul-Americana com autoridade. Tamo junto, misturado, até o arroz secar. Jonathan do Complexo da Maré.
9: Bom, depois desses áudios...
3: Valeu, Jonathan. Tá aí, ó.
9: Escalação,
3: meu parceiro. Vamos nessa, viu? Vasco da Gama de Pedro Emanuel escalado. 1, goleiro Léo Jardim. Pelo lado direito, 96, Paulo Henrique. A dupla de zaga, 4, Saldívia, 30, Robert Renan. Cuiabano tem a 66, fechando pela canhota. Número 5, Sosa, 23, Thiago Mendes, 22, Lescano. 11, o colombiano Andrés Gomes. No ataque, Bruno Duarte pela direita, o suspense Adson, com a 28 do Cruz Maltino. Esse é o time que vai a campo para começar aí a abrir as porteiras para carimbar o passaporte rumo à Colômbia. Edu, gostou da escalação? Já era prevista, né? Não mudou nada ali pelo que você já tinha confirmado. Paulo Henrique na direita e Adson também lá na ponta no comando de ataque.
5: Além de gostar dessa escalação, tirando essa questão que eu mudaria, eu jogaria com o Marino, não muda em nada a forma do Vasco jogar, tá?
3: Sim.
5: É o Vasco que todos estamos acostumados, é um Vasco que vai ali jogar de forma um pouquinho reativa, aquele Vasco que não é o time que fica mais com a posse de bola, mas que tem uma capacidade de ser letal nesses contra-ataques, tem um jogador muito feliz como o Andrés Gomes, que é muito bom e conta com a mobilidade de Bruno Duarte, gravem esse nome, tá? Um centroavante que todo mundo esperou que fosse ser aquele cara estilo Verrete, aquele centroavante durão.
3: Procutou, dentro da área, né, mano?
5: E não, é um jogador de mobilidade, deu uma caneta no Vitinho, no clássico.
9: Botafogo,
5: encontrou um passe.
9: É...
5: Jogador de muita mobilidade e para times que jogam de forma mais reativa, um atacante móvel ajuda muito. E essas trocas que ele faz com o Colídio, como eu falei, vai fazer muita falta. Tomara que hoje ele consiga fazer com o Adson também, porque é um jogador de muita qualidade e pode ser muito importante nesse jogo de hoje.
3: É verdade. Ô, Fio, toda a galera que mandou áudio, muita gente aqui no chat também mandando o palpite do jogo, colocando o Vasco sem levar gols. Dá pra acreditar que o Vasco não vai levar gol?
9: Dá pra acreditar, assim, de verdade. Assim, é um Boca, que a gente falou, é um Boca que não é, é um Boca assustador, assim, né? É questão de como o Vasco vai conseguir entrar e conseguir se segurar. Mas eu acho que é... Nesse momento, eu não consigo cravar que o Vasco não toma gol, mas eu acho que é muito difícil o Vasco não fazer gol na Bombonera, tá? Pra mim, vai ter espaço pra fazer gol e esse time do Vasco...
3: O Vasco não fazer gol.
9: Eu acho muito difícil o Vasco não fazer gol na Bombonera. Não sei como é que vai ser se o Vasco consegue segurar esse zero no placar, mas eu acho que o Vasco faz gol na Bombonera.
3: Cara, porque teoricamente, né, se a gente for parar pra analisar, a tendência é o Vasco ter o jogo propício pro que o Pedro Emanuel
9: tem o Andrés Gomes treina, também, né? Que depende muito do dia dele, né?
3: Pô,
9: tem dia que o Andrés Gomes vai acertar o chute, vai vir no meio de campo ali. Então, dois jogos de Copa aqui que ele decide é contra o Vitória, né?
5: Contra o Vitória.
9: Contra o Vitória, que ele vem do meio de campo, torcedor já xingando, reclamando, chuta e aí acerta, né?
3: Alguns jogos assim, vira sol.
9: Exato.
3: Teve um outro jogo que ele faz um gol parecido também, que ele puxa contra o Coritiba, contra não é? O
5: Coritiba foi um golaço.
3: Eu falava do ataque do Vasco antes de chegar, o Bruno, o Colídio.
9: A própria torcida do Vasco humilhou no dia.
3: É, mas eu tô acostumado.
9: Porque tem jogo que ele resolve tomar todas as decisões erradas. Hoje não é dia, né?
3: Não,
9: hoje é pra estar no prêmio dele ali e ele acertar. Hoje é dia da decisão certa.
5: Contra o Remo, ele já tomou todas as decisões erradas desse mês.
9: Graças a Deus, graças a Deus, né?
5: A cota de decisões erradas do Andrés Gomes foi tomada, foi batida no último jogo contra o Remo. Então, hoje ele vai acertar tudo. Tamo junto, Andrés.
3: Tomara, né? Duas coisas que eu falava, viu, Edu? Que ele era o melhor finalizador do Vasco da Gama. Pode errar 300 chutes, mas pelo menos quando ele acerta é golaço.
5: É porque só ele finalizava.
3: Exatamente. Aí me zoaram. Falei, pô, tu é maluco? Falei, mas ele é o único cara que chuta, pô. O resto ninguém chuta. O DVD chutou a perna dele e saiu voando pro São Januário, que ele ficou com a bola contra o Remo. O He-Man da Colina lá, o nosso Spinelli. bom de cabeça, mas de chute também
9: vocês falam mal, mas todos esses aí fizeram gol em mim. É impressionante, cara. É, capacidade que o Fluminense tem pra tomar
3: você
9: gol do Vasco.
3: Você é um imã de tomar gol do Vasco. Impressionante.
9: Ah, o Brenner não foi gol nenhum, fez em mim.
3: Dois.
9: Ah, o Spinelli não foi gol, fez em mim também. É complicado. É a facilidade que eu tenho de tomar gol do Vasco, que é uma loucura.
5: É o destino, filho.
9: É pior que eu não consigo negar, não.
12: Fica elogiando no ar, tá vendo?
3: Exatamente.
9: Agora eu tô um pouco mais confiante, porque o Vasco jogou com o centroavante um pouco melhor e não fez gol em mim. O problema do Vasco é quando ele bota o centroavante ruim pra jogar contra mim. Aí é loucura. Aí é certeza.
3: Então você aí que é um atacante ruim, quer jogar o Campeonato Brasileiro, tem duas
9: opções. Contra o Vasco eu quero Benzema no ataque. É melhor pra mim.
5: Vocês tomaram dois gols do Brenner, né?
9: É isso que eu tô falando.
5: Essa foi essa.
3: Mas também compensação o castigo vem a cavalo, né? O cara não joga
9: atendendo. Aí você falou, Bruno Gomes bem melhor. Aí não jogou contra mim, entendeu? Não conseguiu fazer gol. Quanto melhor é melhor pra jogar contra o Fluminense.
3: Ele foi titular contra o Fluminense?
9: É a estreia dele, não é a estreia dele? Não. Do Bruno Gomes contra o Fluminense? Acho
3: que ele entra no decorrer do jogo, não?
5: No decorrer do jogo.
9: É.
5: Ele entrou
9: no decorrer, mas é a estreia dele, não é? É a estreia dele.
3: Ele entrou no decorrer do jogo. E a outra parada que eu falo do Andrés é o seguinte, ele tem que aprender a jogar com esse novo Vasco, que antes todas as bolas eram pra ele resolver, porque realmente ele não tinha muitas opções.
5: Tome se vira, né?
3: É, agora não, agora é o tome se vira, mas ele tem que aprender o coletivo, porque tem pessoas ao lado dele que vai trazer a qualidade que ele precisa também. Porque num 2, com a velocidade que ele tem, ele é um cara inteligente. Às vezes dá cabeça pensar mais rápido do que as pernas, mas ele é um cara inteligente. Só que ele, já dizia a vovó, né? O uso do cachimbo deixa a boca torta. Ele se acostumou tanto, praticamente a maior parte da temporada, em pegar a bola e sair driblando todo mundo e resolver a parada.
12: Tem que ser um cara, né?
3: É, que agora ele ainda não se adaptou, né?
9: Thiago Mendes também, tinha que ser o cara sozinho no meio de campo ali, tinha que marcar, sair jogando, pisar na área, esse reforço aí, é, com o Sousa e Lescano, com certeza melhora o futebol dele, porque ele não é obrigado a fazer tudo mais, né?
3: Agora ele faz gol.
9: É, exato.
5: Então, o que pode ajudar muito, e vai ajudar o Andrés, vai ajudar também o Thiago Mendes, e ajudou todo mundo nessa subida de produção do Vasco, foi o fato do Pedro Emanuel dar função a todos os jogadores. Exato. O Vasco hoje não tem um jogador dentro de campo que você tá assistindo o jogo e fala, esse cara tá perdido. É. Ninguém nunca tá perdido. Todo mundo tem função.
3: É mais um bando em campo, né?
5: Não é mais um bando.
12: É isso que eu ia falar, o Vasco parecia um bando. É. Agora o Vasco tá organizado, mano.
3: Eram 11 caras ali, cada um guardando sua posição, mas sem saber o que fazer quando a bola chegava, né?
5: Hoje até o Andrés sabe pra onde correr. De vez em quando dá um pico no cérebro ossos dele ali.
9: Faz parte do folclore também, né? Não pode deixar ele, vai acertar tudo também que perde a graça.
5: O jogo contra o Remo, ele cata uma bola, sai driblando, sai correndo, vai parar lá na ponta esquerda.
9: Eu acho ele muito parecido com o Serna. Eu acho o Andrés Gomes muito Serna. Tem dia que ele vai acertar e tem dia que ele vai tropeçar na bola.
3: Lembra do Berrio, cara? Lembra do Berrio? Jogou no Atlético Nacional.
9: Lembra do Berrio.
3: Igualzinho, só deu aquele come de letra lá contra o Botafogo. Não,
12: aquele
3: drible
12: do Botafogo, eu acho que foi o único que vai ficar no DVD dele. Tá na capa do DVD dele, mas só tem a capa do DVD dele, né? Puta merda, não jogou mais na Berrio.
3: É complicado, viu? Com mas Jesus, hoje vai dar pro colombiano, até pra ele jogar na final em suas terras, né? Ele, o Andrés Gomes, colombiano, a final será em Barranquilla, se Deus quiser, o Vasco da Gama tem lá. Agora, sabe dupla de verdade que é boa? Meu parceiro, Leozão.
12: Eu tô querendo saber. Rapaz.
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12: Intervalo é rapidinho, voltamos já e a gente segue na internet, hein? Segura.
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16: Diego Barone de volta aqui na Rádio Mix e olha, ultimamente eu tenho visto um monte de comédias românticas clichês e repetitivas. Quer uma diferente do convencional? Então assista A Hipótese do Amor no Prime Video. Uma estudante de doutorado solitária resolve fingir namorar com um professor pra ajudar uma amiga. Ele aceita porque tem também os seus próprios interesses. O problema é que esse cara é o mais odiado da universidade e tem o singelo apelido de Doutor Hostil. Então, obviamente, esse namoro fake vai gerar muitas situações embaraçosas, mas vai abrir também possibilidades para os dois, coisas que não aconteceriam se estivessem separados, entendeu? É um filme sentimental e divertido, gostoso de ver e com um roteiro surpreendente. Tem umas reviravoltas na sequência final que com certeza vão te impressionar. O filme A Hipótese do Amor é do Prime Video. Eu sou Diego Barone, apresentador da Rádio Mix, especialista e fã de filmes e séries, e comigo você não perde tempo procurando o que assistir no streaming.
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0: Vambora, hoje
1: vamos nessa. Recebendo
0: o nosso convidado aqui, querido.
1: Exato.
0: Vascaíno ilustre.
1: Ô, Edu, fala um pouco aí do seu canal pra galera também te acompanhar, suas redes sociais, divulga seu trabalho aí, cara.
2: Pô, que isso, cara, é uma honra estar aqui com vocês.
1: Que isso, a gente que agradece.
2: Estar no maior canhão de esporte desse país e agradeço muito pela oportunidade a todos vocês. Tô lá no Vascanelas todos os dias, em todas as redes sociais que você possa imaginar, tem Vascanelas. Você pode acompanhar tudo sobre o Gigante da Colina e o canal A Hora do Vasco. Tô lá com Lineker e Leonardo Baran. Falando de Vasco todos os dias também. Beijão pra eles aí que estão já entrando ao vivo por lá também daqui a pouco.
1: Boa, e tem o seu canal, A Hora do Vasco, né?
2: É isso aí, é A Hora do Vasco, onde eu faço essas lives aí com esses dois malucos.
1: Boa.
2: Baran, me perdoa, tá, pela última briga.
3: Vai trabalhar na transmissão do jogo hoje?
2: Hoje não, hoje eu entro só no intervalo, vai.
3: É, então, a gente quer saber a sua, porque daqui a meia hora tem um jogo, um jogaço pra você.
1: É, vale lembrar, né, que o seu time joga hoje, tá?
3: Exatamente. Tranquilo. E aí, tá assim, quando acabar aqui, daqui a 15 minutos, pelo menos é rádio, a gente garante que vai acabar em 11 minutos mesmo, a internet é complicado. Lá vai atrasando, aqui acaba porque embora. Tem programação. 11 minutos acaba. Qual é o roteiro? Tu vai sair daqui correndo, pegar um aplicativo aqui, vai pegar uma moto, correr pra algum lugar, ver um jogo em casa, ver um jogo num bar...
2: Eu estou a caminho do Mirante da Colina, a casa do torcedor vascaíno na Barreira. É o Mirante da Colina, tô indo pra lá, abração pro João. Tô chegando aí.
1: Boa.
2: Deixa aquela pra destampar aí que eu tô chegando, tá, filho?
1: Deixa a ampola daquele jeito, né, meu parceiro?
2: Daquele jeito que eu mereço.
1: Leozão, lembrando a galera que a gente tem um par de ingressos, né, cara? Pro Mundial de la Bière, o maior festival cervejeiro da América Latina. De 29 de outubro a 1º de novembro no Pier Mauá. Resultado sai sexta-feira, dia 16.
0: Exatamente.
1: Mas e aí, eu quero participar. Como é que eu faço, Leozão?
0: Tem que mandar o nome completo, o e-mail e o CPF pro nosso WhatsApp, que você vai falar agora.
1: Boa, mole. Viu? 21 99688-5754.
0: Fácil,
1: 21 99688-5754. Como é que é? Nome?
0: Nome completo, e-mail e CPF. Já tá pronto, participando.
1: Já tá participando. Boa. Sexta-feira, dia 16. Sai o resultado. São... um par de ingressos, né?
0: Isso aí, pra tu poder beber um negócio lá,
1: cara,
0: sem por conta
1: foi,
0: da Mix.
1: Quem não foi, não sabe o que tá perdendo.
0: Não,
1: né,
0: é uma loucura. Pra quem gosta de uma birita, cervejinha.
1: Pelo menos a última vez que eu fui, eram três pier.
0: Não, é maluquice.
1: Três galpões, né? Daqueles lá do Pier Mauá, tampado de rótulo. Cara, eu fiz um quadro das bolachinhas de. Que põe o copo em cima. E doei pra um amigo meu, na época ele tava abrindo uma barbearia e tinha uma parada lá de chopp e tal. Mano, ficou sensacional.
0: É maneiro demais.
1: Vale
3: o CPF pode estar sujo? Eu acabei de mandar, olha aí. Acabei de mandar pra concorrer.
1: Já vai
3: CPF
1: concorrer.
3: Pode estar sujo?
1: Ele pode estar sujo.
3: Ah, então tô concorrendo. Acabei de mandar aí, tô
1: só
3: concorrendo.
1: Só não pode estar no A, irmão. O resto tá valendo.
3: Ah, não. Então tá de boa.
1: Meus amigos, tá quase chegando a hora do jogo. E ó, você que tá ligado com a gente aqui, na sequência você fica aí no Charla Podcast, que tem... a transmissão com um pré-jogo maneiríssimo lá com Blue Thierry Lima e Rodrigo Machado. Os dois estavam aqui no nosso chat mandando mensagem. Meu parceiro, placar pra hoje é o que você quer. Ah, eu, Vitor, eu quero que é o fim dos 90 minutos acabe assim. Diga lá.
2: 2-0 Vasco da Gama pra que eu possa chegar no Maracanã mais tranquilo, embora não esteja tão tranquilo assim.
1: É, tá feliz que vai ser no Maraca?
2: Cara, eu tô muito feliz que vai ser no Maraca, acho
1: merecido. Tem gente ainda que tá com medo da parada cair, que a Conmebol falou que se tiver indefinição joga pro Paraguai, mas acho que não, né?
2: É uma loucura tremenda, né? Você pegar um jogo desse e mandar pro Paraguai. Acho que a Conmebol, se fizer uma coisa dessas, vai dar
3: tudo. 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
2: Alô, Polícia Federal, não corroboro com isso.
1: Tô igual de quem? Gols de quem? 2-0, né?
2: Pô, já que eu fiz a crítica, Saldívia e Andrés Gomes.
1: Rapaz, cabeça segundão já pra carimbar a parada.
0: Tu foi no hard limit aqui também, não tem como errar também, né?
2: Pensei no corte, já pensou? Os melhores momentos do Edu criticando os dois autores de gols do Vasco.
1: Ah, e aí, Fio, acredita em quanto que vai ser o jogo?
2: Vamos lá. Veja bem, Fio.
3: O vencedor... abre o placar com 15 minutos. Tamo 1-0, 1-0. Não, 1-0.
0: Tamo no ar.
3: Eu, cara, essa resposta, não, só pra avisar, essa resposta é sincera, tá? O vencedor abre o placar com 1-0. Toma um sufoco, quase toma um empate, mas no final faz o 2-0. Mas eu não consigo saber quem é. Eu no, cravo que tá isso ligado, vai acontecer, tá?
1: Ligado que o Fred é sensitivo, né?
3: Não, eu cravo que isso vai acontecer.
0: É o nosso povo.
3: Vai ser 2-0. O time abre o placar, toma sufoco o jogo todo e no final, num contra-ataque, faz o 2-0.
1: Nosso pai de
3: agora, nada. Se isso é Vasco ou é Boca, aí eu não aí tô conseguindo. Aqui sabe, que eu tô fechando o olho, tá vendo a cena. Mas a cor da camisa não tá chegando, entendeu?
1: E o barulho da torcida.
3: Empate, 1-0, goleiro, é 2-0 e nesse cenário.
2: Tu sonhou com isso, né?
3: Sonhei então, mas tava.
2: Fala logo a cor da camisa. Então,
3: mas eu não consegui escuro, ver, cara.
1: Na hora que ele foi olhar o escudo, acordou.
3: Um sonho daltônico.
2: Tava em preto e branco.
1: Vamos te falar, peraí. Se for preto e branco. Se for preto e branco, aí não
0: é bom, viu? Tem cara de ser um jogo assim mesmo. Um jogo.
1: Será?
0: É. Indefinido, né?
3: E aí tipo, esse segundo gol, porque você tá tenso aqui, tá tomando sufoco e quer 1-0, tá assistindo em frente à televisão em pé, aí do nada um contra-ataque é o gol que tu comemora, desaba, grita na janela, joga copo pro alto, é uma loucura esse gol.
1: Eu acredito que será 2-1 Vasco da Gama.
3: Mas o cenário disso.
2: Aceito também.
3: É. De virada? Porque o Vasco é o time da virada?
1: Exatamente, sempre. E eu posso provar, que já narrei várias vezes, esse ano inclusive, muitas viradas e boas viradas do Vasco da Gama, viu? Primeiros 15 minutos, tô com fio, pressão do Boca 1-0. Aí o Boca dá aquela relaxada, só que meu parceiro, a cara velha envenenada do Portuga, com a alma de almirante, vai comandar a virada.
3: Gol polêmico, tá? Que tem um gol polêmico. A gente não sabe se vai...
1: Gols.
3: Vão debater se o gol valeu ou não.
1: É, rapaz. Será que ele... Ó, o segundo gol vai sair lá pelos 35 do segundo tempo pra dar uma tranquilizada. Pro Vasco ainda ficar sem pressão do Boca. Pensa,
3: aliás, batemos 1 milhão no Instagram, hein? Batemos 1 milhão no Instagram agora.
1: Obrigado demais toda a rapaziada.
3: Pra audiência, deixa esses gols 45, pô.
1: Não, mas vai ser aqueles 35, porque aí o Léo Jardim aparece. Vai ser um cara pra calar a boca dos críticos, vai fechar tudo, vai pegar até pensamento. E os gols do Vasco são argentinos. Lescano e Sousa fazem
0: isso. Que isso, você é muito mandinar.
2: De falta, Lescano?
1: E vai ser aquele golaço pra galera. A lá Juninho Monumental, irmão.
3: Que isso, eu cheguei até a me arrepiar.
1: Porque vai ter Monumental, agora vai ter lá Bombonera. Vamos juntar esse tango aí, vascaíno.
0: Vai deixar os meus amigos vascaínos felizes. O Boca vai... Deixa eu terminar de falar, tá?
1: Vai
0: não
1: lá.
0: Vou me criticar, não. O Boca vai abrir o placar.
3: Olha aí.
0: O Vasco empata no final do primeiro tempo. E no final do segundo tempo o Vasco vira, porque o Vasco é o time da virada e vai ser mais gostoso.
1: Exatamente. Vambora, né, rapaziada?
0: Tô dando moral aqui pro Vasco, hein?
1: Sempre, muito obrigado.
0: O Vasco é o Brasil, né?
1: É
0: hoje
1: lógico.
0: O Vasco é o Brasil, amigo. Quer você queira ou não, hoje o Vasco
1: não
0: é o Brasil.
1: Pronto, correr. E amanhã vai ser o Flusão e quinta-feira o rubro-negro da Gávea. Cara, seria lindo os três na final, pô, né? Cara, o Vasco na Sul-Americana e Fla-Flu na Libertadores.
3: É loucura isso. Cabeça que isso vai dar, gente, pelo amor
1: mas
3: de Deus.
1: Mas aí que
3: o filho
1: agarra.
3: Tem que arrumar dinheiro pra levar meu filho pro Uruguai. Isso é uma dor de cabeça.
0: O
3: cara,
0: filho
3: que
0: não quer
3: que
0: enfrentar,
1: e ó, ainda quero Vasco e Galo na Sul-Americana pra ter o Brasil tomando conta literalmente do continente.
3: O Galo tá na final, gente. Que o Galo tá com o caminho aberto é uma loucura.
1: Time aí
3: pegando o Grêmio. É, o Montevideo e o Grêmio tendo que focar no Brasileirão. Um Grêmio também que... Se o Renato não vai nem viajar pra jogar esse jogo aí, que ele já gosta disso.
1: Na Copa
3: Renato,
1: do Brasil.
3: Mas Renato falou que não tem praia pra ele jogar futebol dele, ele não vai viajar.
1: Não, mas BH tem muito futebol, é forte.
3: Então ele vai viajar.
1: Tem umas quadrinhas bem estruturadas lá pra receber o nosso porta-louco. Um
3: observatório.
1: Viu?
3: Tem. Dá pra ver do alto.
1: Exato, isso. Dá. Lá na Praça do Papa, né, que ele tem a vista, porque você lá descobre porque é Belo Horizonte, né, cara? Só que é um vale, né? Não sou honesto, né? Belo Horizonte é chatadinha, né? Mas é uma cidade muito bacana, morei lá por 6 anos, sou apaixonado por aquela terra, viu? Porra, rapaz, não me fala não. Pão de queijo de verdade é lá. Os que vendem aqui no metrô não é pão de queijo, não.
0: Cara, vou te falar, uma vez eu viajei pra Minas, mas foi Ouro Preto, né? Um pouquinho
1: bom também.
0: Um pouquinho antes
3: do carnaval lá.
0: Aí eu também, né? Fui com aquela blusa assim, Rio, quem ama, cuida.
1: Sempre,
0: nem
1: te
0: conto.
1: Sempre, mas carnaval, se o carioca não
3: cuidado.
1: Botar uma placa, não tá curtindo o carnaval de Minas, né?
0: Rio, quem ama, cuida.
1: Eu já vi o cara assim, fazer pra... RJ de... Não pode falar o nome aqui, de protetor solar nas costas.
0: Ah, mas assim, eu comi um pão de queijo, não gostei, cara.
1: Aí é loucura.
0: Eu acho que eu dei azar, porque foi estrada, né? Aí eu parei, tipo, num posto.
1: Não, o cara queria
0: aí não, aí eu não posso julgar por aquele pão de queijo que eu comi. Não, com certeza aquilo ali tava desde 6 horas da manhã.
3: Tem no Mercadão recheado com pernil.
0: Não, mas eu
3: queijo
0: já comi.
3: Canastra, que é uma loucura aquilo ali, pô.
0: Você tá maluco.
1: Muito covarde lá.
0: A culinária
1: eu vou trazer
0: mineira
1: um mineiro,
0: é absurda.
1: Vou trazer um pãozinho de queijo mineiro pra você. Você vai
0: minha
1: tirar
0: é mineira,
1: a
0: né?
1: prova dos 9, viu?
0: Bom demais.
1: Edu, brigadão pela participação. Volto sempre, cara. Aqui a casa é sua. Sucesso aí na sua trajetória na internet. E boa sorte pro Vasco, né?
2: Pô, eu que agradeço, uma honra estar aqui com vocês, como eu falei, o maior canhão esportivo do Brasil.
1: Bom demais.
2: Tá aqui presente com os amigos, tá aqui com o Phil também, que bom que não botaram a gente no embate do Maranhão.
3: Desejo um bom, boa semana, né, pra ele, que hoje tudo é na vida dele dê certo. Boa sorte pro Vasco aí. Eu não vou ser falso com o nosso convidado nesse momento, né? Tô trancado porque eu tô com medo do Vasco ser campeão.
1: Amanhã é teu dia, viu, cara? Amanhã é teu dia.
3: E tudo que vai, volta.
1: Leozão, obrigado demais, tamo valeu, junto, covarde, viu, cara? Até amanhã.
0: Valeu, Phil, valeu, Edu, obrigado, rapaziada. Valeu. Amanhã tem mais Charla na Mix. Valeu!
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13: Crescimento. Exportações acumulam mais de 284 bilhões de dólares entre janeiro e setembro. Graziele Bezerra.
14: Atualmente, o Brasil tem 700 parceiros que aprovam as práticas sanitárias internas e compram dos produtores brasileiros.
15: Hoje, na apresentação da Voz do Brasil, eu, Mariana Jungmann e Luciano Seixas.
13: E acompanha a gente ao